0: certa.
1: 9:11. 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
1: Dificuldades na infância que podem levar ao alcoolismo na adolescência. Em geral, entrevistados que tinham vivido em vizinhanças onde faltava comida, tiveram contato com o alcoólatra, sofreram abusos físicos ou foram obrigados a fazer coisas durante a sua infância, né? E enfrentavam problemas constantes com as bebidas. Uma pequena pesquisa que tentava encontrar os principais fatores que causavam o alcoolismo na juventude já tinha sido feita. Essas duas pesquisas juntas podem ajudar estudos feitos em outros países sobre jovens que enfrentam problemas envolvendo bebidas alcoólicas e as suas origens.
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3: Hora certa.
4: 9:24.

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0: hora certa.
1: 9:34.
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3: Hora certa.
4: 9:47.

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1: Essa música tem sentimento demais.

0: palavra certa.
1: 9:58.
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2: Hora certa.
4: 10:10.

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1: Como o álcool afeta os músculos? Muitos dizem que o consumo de álcool não afeta em nada em seus treinos. Por isso, vale a pena mencionar um estudo que mostra um pouco de como o álcool afeta os músculos, sim. Os participantes passaram por uma rotina de exercícios rigorosos e fizeram 3 testes. Durante o primeiro, com os participantes em uma recuperação nutricional ideal. No segundo, com uma nutrição carregada com proteínas, mas com o consumo de álcool. E finalmente, se fez a mesma rotina, com álcool, proteína e carboidratos. O resultado principal diz respeito à síntese de proteínas musculares, ou seja, quanto músculo está sendo criado para recuperar o dano do exercício e abrir caminho para os músculos maiores e mais fortes.
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4: Hora certa.
5: 10:31.

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0: hora certa.
1: 10h43.
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0: fato de estar vivo é um presente de Deus. Pena que nem todo mundo percebe isso.
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3: Hora certa.
4: 10:58.

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0: certa.
1: 11:09. 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
1: Eu acho que você tem que mandar aquela mensagem. Mas manda o que tá no seu coração.
2: Porque se fosse eu falaria mais ou menos assim.
3: Ei, boa noite. Antes de te bloquear, eu só vim te dizer que a partir de hoje pode tocar o terror, fazer o que quiser fazer. 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
1: Não, apaga.

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3: Hora certa.
4: 11:20.

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0: certa.
1: 11:32. 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
2: O que será que tinha naquele áudio, hein, meu irmão?
3: César, eu também quero saber, velho.

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1: Alimentação saudável protege contra o câncer. Deve ser variada, equilibrada, saborosa, respeitar a cultura e proporcionar prazer e saúde. Frutas, legumes, verduras, cereais integrais e feijões são os principais alimentos protetores. Comer esses alimentos diariamente pode evitar o desenvolvimento de câncer.
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2: Hora certa.
3: 11h44.

0: certa.
1: 11:56. 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

0: não é por falta de tempo não, viu? Você só não tem prioridade.
1: Domingo, bom demais!
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0: Rosa Vermelha.
1: Falta aí 5h54, só o frio, né? Mais uma geadinha, um geadão aí. 2 graus a temperatura aqui nos estúdios, lá fora a sensação térmica bem menos. Bom dia! Céu limpo, geada, estamos aí. Segunda-feira, 10 de agosto, depois da data dos pais.

0: 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Céu e Cantos e Trio Parada Dura canto ao vivo a história desse grande amor.
1: Vamos nessa, meu povão apaixonado.

0: 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Notícia na hora certa, no sinal 6 horas. Homem mata ex-companheira no bairro Lomba do Pinheiros, na zona leste da capital, na noite passada. 6 escolas municipais de Pelotas não terão aulas hoje devido a estragos causados pelo ciclone. Processos na Justiça Eleitoral Gaúcha antes da campanha crescem 600% em 2026. Maior parte se refere à suspeita de propaganda eleitoral antecipada. Céu sem nuvens em Porto Alegre, agora faz 8 graus. Na segunda-feira tem previsão de sol entre nuvens na maior parte do estado. As temperaturas não sobem muito. Na capital, mínima de 7 e máxima de 14 graus. 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
2: Não tem relato de acidente em atendimento na última hora nas rodovias gaúchas, e especial nas rodovias da região metropolitana. Em Porto Alegre, o movimento começa a aumentar, mas ainda livre por motorista nas principais avenidas, na Zona Leste, Zona Sul e também Zona Norte. Com as informações do trânsito, Leandro Rodrigues.
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0: Mais de 56 mil candidatos fizeram ontem a prova do concurso público da Polícia Penal do Rio Grande do Sul. Conforme o edital, são 213 vagas imediatas, além de formação de cadastro reserva. A maior concorrência para técnico administrativo, com 15.713 inscritos para 8 vagas. A segunda maior densidade é para o cargo de analista para a área de enfermagem, com 427 candidatos para uma vaga. Os salários variam de R$ 5.159 a R$ 9.745. O gabarito preliminar será divulgado amanhã. Moradores dos bairros Menino Deus, Praia de Belas, Azenha e Centro Histórico, em Porto Alegre, podem ficar sem água hoje. Conforme o DEMAI, equipes vão fazer a manutenção de uma adutora na esquina da Ipiranga, com a Borges de Medeiros, onde haverá bloqueio parcial. O serviço começa às 8 da manhã e o abastecimento será retomado gradualmente durante a noite, podendo se estender até a madrugada de terça-feira nas áreas mais distantes. 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Notícia na hora certa, volta na Rede Gaúcha às 9 horas. Na redação, Gustavo Gossen.
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Estamos chegando com o Bem Gaúcho, aquele chibaca preste, né? Turma que já estão aí acendendo um foguinho para se aquentar, turma que estão aí no fogão a lenha já bufando, turma que estão aí no galpão. 6h05, e a turma que já estão aí prontos para a lida, para começar mais uma semana, depois da data dos pais de ontem. Buenos dias, em 96.5, Bem Gaúcho. Comunicação, apresentação da Al Pasquale, direção geral das emissoras Cultura, Márcia Tomazini Paganini. 6h05, 2 graus a temperatura, uma geadinha pareia aí na região, né? A gente já vê aqui as imagens. Ele deixou aí os automóveis no tempo, aquela camada de geada, de gelo. E 6h06. 90% de umidade relativa do ar, saudações tradicionalistas, a turma que já se liga em 96, iniciando nossos trabalhos já pedindo a proteção divina, proteção aí dos nossos santos padroeiros da cidade do Pinhão, Santa Teresinha e São Roque, que no domingo dia 16, temos a grande tradicional festa. 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A partir de agora, e valendo demais sua companhia, quer mandar teu chasque, teu alô, recados, informações, 3389-1110, contatos aqui da 96.5 pelo WhatsApp. Já atualizando aqui o tempo, 6h07. Frio que predomina em quase todo o Rio Grande do Sul nesta segunda-feira. Estado que registra baixas temperaturas e geadas em algumas regiões. Porto Alegre tem mínima de 8 graus, aqui na região 2 graus. E o sol que aparece com nuvens no Rio Grande do Sul nessa segunda-feira, com tempo mais aberto de manhã. Mas logo ao longo do dia se espera o ingresso de muitas nuvens altas do tipo cirrus. E uma massa de ar frio atua aí no estado e traz um começo de manhã com temperatura baixa, inclusive com formação de geada em parte do estado, especialmente no sul e nas cidades de maior altitude do norte e do nordeste do estado. E devido ao aumento da cobertura da nebulosidade, o aquecimento diurno será reduzido e à tarde terá baixas temperaturas na maior parte das cidades gaúchas, o que fará com que o dia todo seja frio. Seja frio, tá?

0: Isso, logo mais temos aí a também a hora das loterias, sorteios de ontem.
1: Vamos fazer.
0: Temos também o Grêmio que venceu aí no no sábado e temos o Internacional que ontem segurou o líder Palmeiras lá em São Paulo do 0-0. Mano, 6 e 8, Joca Martins. Depois tem o Tibúrcio da Estância.

Isso aqui pro nosso amigo aí, o Jurona, na audiência. Como é que tá, Jurona? Um abraço pra ti, pra família. Pessoal já das telas do Pinhão, aqui pro Marino. Os tendeiros, as tendas. Pessoal também aqui do Paradouro Grill. Pessoal aí também do Posto Gauchão, aí a turma do Petróleo. Pessoal também aqui do Posto Mega Perto e pra Rúbia, pro Zé. Como é que tá o frio aí, Zé? A equipe de frentistas aí do Petróleo, do Mega Petro, Mega Petro. Pessoal também da lenha aí, o Paulo Campanha, o Juliano, a turma toda. 6h17. E pra ti, trabalhador, trabalhadora. Buenos dias. O Ben Gaúcho, da hora do Chiba, com erva mate, com

0: Paulo Cipressa. Aqui pro Nego Ferador, tá com os trocos aí das careiras aí de ontem, né? Como é que foram de careiramento? É, antes das 5 já tava aqui o homem.
1: Que isso, caba?
0: Vamos pular. Intervalo comercial rapidinho por aqui, Empório de Delícias, Padaria e Confeitaria. Pessoal do Bar do Guindani também já estão aí na ativa. 6h24.
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1: Menino. Aí, bom dia, Nova Coelho. Manda uma música pra nós, homem. E feliz dia dos pais pra ti, guri, menino.
3: Saudade da mamãe e do papai.
0: E aí, pra dona Irene, aí pro Nego Feradora e o Valdir. Estamos aí, 6h26. E pros amigos aqui também que já estão no verde. Pessoal aí da Lenheira. E Barguindani já mostrando aqui as fotos aí do Geadão, na Vila Vaz também, né? Branqueou a Saveiro aí, azul do nosso amigo aí, o Guindani. Ah?

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10: Vamos em frente por aqui, tem audiência por aqui, pessoal aí que ontem marcou presença na tradicional e grande festa de São Roque, uma das maiores, segundo aí a organização, né? Logo mais a gente passa aqui os ganhadores da rifa.

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1: Isso aí pro Deco, como é que tá, Deco? Oi do gado aí, tá? Também um abraço aqui pro senhor Teles, né, senhor Juarez. E também aqui pro Benui Alves, lá em Caxias do Sul.
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1: Isso pro seu José Alando Teles, chuchu do pintado tava brotando, você foi, né? O geadão que deu essa noite, essa madrugada, agora no amanhecer, aí, Guindani.
2: Bom dia, Pascoal. Aí, ó, como é que tá aqui, ó? Gravais, ó. Ó, a caminhonete tá brilhando o jardim em cima, ó. E o chimarrãozinho já pegando também, ó. Aí, ó, 6 e um pouco aí, já temos aí, ó, tomando um mate.
1: Ô, gurizada, né? 6:33, o geadão que... Tava falando aqui da Arifa e da comunidade São Roque, da Picada Rosa. 26 prêmios que logo mais a gente destaca também os ganhadores, né? Em nome da organização, que já agradece aí do Pedro Miranda, a todos que marcaram presença na parte espiritual, na missa, da bênção de São Roque, ao Frei Rafael, pela bela celebração, a todos que marcaram presença durante a festa, a banda Trio da Serra, a Rádio Cultura, Segurança Ebers, a cada um que ajudou, a cada um que trabalhou, a cada patrocinador, enfim, foram muitas pessoas que estiveram juntas para mais um ano aí, o pessoal do canto, especial lá o Rivael, comunidade Aparecida, vereadores, autoridades que marcaram presença também, a comunidade que deixa aí de coração, muito obrigado. E também os artistas que tiveram aí no palco da cultura também se apresentando. Foram muitos artistas, alguns até não poderam cantar devido ao tempo, mas em nome da organização fica aí um muito obrigado e mais uma vez fechando aí a grande festa de São Roque aí com chave de

Isso, para os amigos que também estiveram na Hípica dos Paioleiros, aí o Ivan, o Alemão, o Sarizinha, agradecendo. Banda Mensageiro do Legal que teve na animação. Pessoal que também teve dos Novatos Casa Cheia. O pessoal que teve também aí no Clube do Bailão do Sabiá. Mais uma vez aí, uma domingueira, Casa Cheia. Buenos dias! Vamos lá com o Chiquito e Bordoneio, tem pedido aí da turma. Foi, a gente já traz aí os números das loterias. 6:35. 6:35. Partido Trabalhador, Trabalhadora. É a Carola. A turma que já estão se esquentando com o mate e a capricho, né, Carola? E pro Delásio, né, também a turma que teve presença lá na grande festa, o Delásio Jesus. Família, né? Quando saio... E a comunidade de São Roque Abipá, que na sexta também teve seu programa especial Dia dos Pais. Teve o programa Mateando com Zé Lima, nome do Gentil e nome do Nego. Isso, nome do Nego do Bado e do Gentil, da comunidade, também agradecendo aí o pessoal que marcou presença no programa especial Dia dos Pais na sexta, lá no São Roque Abipá. E agora no dia 30... de agosto aí a grande tradicional festa que celebra o padroeiro São Roque, São Roque Avivado.

E só lembrando que a grande festa lá do São Roque, a Vipal de São Roque, no dia 30, tem a super banda Retratos no palco, tá bom? Isso, bem do Zé Zeitinho.

0: E 6h43, o melhor, né?
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0: Nome do KM Supermercados, Shopping das Bebeiras, que preparou as melhores ofertas. Um abraço pro Latinho aí, pra turma do KM Supermercados e as melhores ofertas pra semana. E ali. Assim, o Carula. Mais uma vez aqui, um abraço aqui pra turma do bairro Alves de Moraes, aqui pro nosso amigo aí, o seu Nereu, lá, Nereu. Turma aí da Madeireira Portela. E em especial também aqui os amigos aí do Campo Novo.
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0: Especial aí pro ganhador aí do boi aí da Picada Rosa, no Vilho. Daqui a pouco a gente destaca os nomes dos 26 ganhadores da rifa.

0: semana que vamos ter aí o sorteio da nota premiada na sexta-feira, dia 14, né? Pra quem comprar aí as delícias da Empório Delícias, também estão concorrendo aí os 73 mil durante o ano, tá bom? Vamos lá, hora das loterias. Caneta, papel e sorte. Hora de conferirmos os resultados do final de semana, Loterias Cais, ganhadores, bora lá.
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0: Isso, ontem, agora as loterias que tem sorteio nos domingos, tá? Tivemos também aí o Trilegal Tchê, sorteios, nome da loja Bazar Fênix, onde você compra o Trilegal todos os domingos com prêmios milionários. Vamos lá com os números da Mega, apenas um ganhador do prêmio principal de 165 milhões. Deixa eu só conferir a cidade, esse é de Fontoura, Fortaleza. O ganhador que levou aí 165 milhões de reais aí da Mega. Deixa eu só conferir aqui no Sul. Ganhadores aí daqui na quadra. A região, a Soledade, tivemos ganhadores aí, né? Bom, né? Tá bom, né? Cada dia mais perto. Vamos lá, então a Mega atualizando aqui os números, 02, 05, 10, 35, 40 e 53. Vamos aí, atualizando aí os números da Mega, 02, 05, 10, 35, 40 e 53. Anota aí, pingos na tele. Agora para Loto Fácil, sorteio que também aconteceu ontem, acumulou, ninguém acertou as 15 dezenas, os 15 números. Os números 01, 02, 03, 04, 06, 08, 11, 12, 15, 17, 20, 21, 22, 23 e 24. 01, 02, 03, 04, 06, 08, 11, 12, 15, 17, 20, 21, 22, 23 e 24. Quina, que também acumula aí para hoje em 2 milhões e 300, os números de ontem. Sorteio do domingo, 25, 27, 51, 58 e 65. Lembrando que hoje, dia 10, segunda, tem o sorteio da Loto Mania, que vai pagar 9 milhões e 300. Domingo também tivemos a Time Mania, Time do Coração Juventude do Rio Grande do Sul. Concurso 2426 da Time Mania. 09, 16, 24, 25, 44, 59 e 73. E a Federal do Brasil do domingo, o quinto prêmio, 43.074. No quarto prêmio, 40.030. No terceiro prêmio, 67.531. No segundo prêmio, 77.694. E no primeiro prêmio da Federal do Brasil, sorteios que agora acontecem no domingo, né? Teve um sorteio do sábado que valia pela Loteria do Rio de Janeiro, mas a Federal do Brasil, para quem apostou para ontem, né? 16.800.

0: mas a Federal do Brasil, para quem apostou para ontem, né? 16.821, em nome da Empório Delícias, Padaria e Confeitaria, já no atendimento. Bom dia.
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0: Vamos de João Luiz Correia, né? Um abraço todo especial aí à orquestra aí, o Trio da Serra, que ontem botou a turma pra dança aí na grande festa de São Roque, uma das maiores, segundo aqui a organização, né? Tá o nome da nova diretoria mais uma vez. Um agradecimento a todos que marcaram presença, prestigiaram, quem comprou a rifa, quem trabalhou, patrocinadores, Alfrei e Rafael, muitas as pessoas, né? A todos os artistas e talentos que estiveram no palco também se apresentando, abrilhantando aí o evento. A banda Trio da Serra, Segurança Ebert, aos patrocinadores, pessoal da bebida lá.

Branquer Bebidas de Barros Cassal, pessoal de Barros, enfim, toda a região que tiveram aí prestigiando a festa, que foi um sucesso tanto na parte espiritual, tanto e na parte social. 6h55, manhã da nossa segunda-feira, temperatura 2 graus. Essa é o Antônio Dias. E para o seu Oscar Cândido, homenageando esse seu pai aí, o Lourenço. Ô, Lourenço Cândido. E para a turma aí que tiveram também lá em Coqueiro Baixo do Filó, um abraço.

Pros gremistas que no domingo ganharam, né? O Inter que ontem segurou o líder, o Corinthians não, o Palmeiras. É o Internacional que segurou aí o líder. Palmeiras no 0-0 e por pouco não, tá? E o Grêmio que conseguiu vencer aí é o São Paulo em casa. É, a coisa vai melhorando.

com os resultados aí do final de semana. Segue o Palmeiras líder com 48 pontos, seguido do Flamengo 42, o Palmeiras 48, terceiro o Atlético Paranaense, quarto o Fluminense, o Grêmio que vem, qual é a posição do Grêmio? O Grêmio que vem na 14ª colocação na tabela do Brasileirão e o Internacional segue na 16ª posição da tabela do Brasileirão.

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1: 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E final de semana que temos aí a grande tradicional festa de São Roque aqui na Igreja Matriz. Com toda a chave, né? Grande programação, há pouco a gente falava já com a organização. Foi esperado mais de 2.000 pessoas agora pro domingo, na segunda organização. Vai ter banda boa, vai ter carne boa, vai ter a rifa também, que tem premiação especial, né? O prêmio principal 10.000. Então, já prepare, na final de semana. Santos Padroeiros, a capital do Pinhão, sendo festejado.

Isso, 7 horas em ponto. Deixa eu mandar um abraço aqui para os apresentadores e do Martiano que na sexta estiveram no programa especial Dia dos Pais. A toda a turma que marcou presença no palco, cantando, né, aos pais, a diretoria e o conselho, agradecendo a todos, ah, seu Gentil, ao Nego do Bode, enfim. Aí pelo nosso amigo Cláudio também, os artistas que marcaram presença no palco.

Só um recadinho, ontem teve sorteio dos pais aqui com a programação especial do Domingo Alegria, né? Só passar e retirar os prêmios, né? O Joelson já entrou em contato com os ganhadores, né? Tá bom? 7-2.

0: 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Vamos lá com informações da hora, conexão com Rádio Gaúcha, Henrique Piva, Esquadrias em Alumínio. 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
0: 7 e 3.
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0: Vamos lá, conexão com Gaúcha, informações da hora.
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0: 7 e 3, 2 graus a temperatura. Noroeste. Bom dia.
3: Condições em parte da região central. As temperaturas seguem baixas e as máximas chegam aos 12 graus em Gramado, na Serra, e aos 15 graus aqui em Porto Alegre.
4: Após 4 dias do forte temporal da semana passada, o estado ainda tem 28 mil pontos sem luz. Gustavo Gossen.
5: Conforme a CE Equatorial, são 26 mil unidades, sendo a maioria em Pelotas, Rio Grande e Canguçu, seguidos de Porto Alegre e Viamão. No caso do sul do estado, a CE Equatorial informou nesta manhã que atua em conjunto com a Axia Energia para reconstruir torres de linhas de transmissão danificadas pelo ciclone extratropical no extremo sul do estado. 24 pertencentes à Axia Energia e 2 torres pertencentes à CE Equatorial. Já na área de concessão da RGE, são 2.100 pontos somados em casos pontuais espalhados pelo estado.
4: 7 e 3, Pentágono pressiona a indústria bélica americana a ampliar a produção de armamentos.

0: O objetivo é recompor o arsenal militar dos Estados Unidos, que baixou bastante em função da guerra contra o Irã. O pedido surge no momento em que os recentes combates no Oriente Médio gastaram estoques já reduzidos de interceptadores de mísseis avançados das Forças Armadas norte-americanas. Memorando do Departamento de Defesa estabeleceu o prazo de 21 dias para que as empresas apresentem alternativas para aumentar o ritmo de entrega de equipamentos de combate considerados estratégicos. Polícia de Viamão investiga ataque a tiros que matou o pai e deixou o filho ferido. Pedro Quintana.
1: O homem de 50 anos foi morto a tiros na rua, na região da Lomba do Pinheiro, na zona leste da capital. O filho dele também foi atingido e precisou de atendimento médico. O caso aconteceu no domingo, por volta das 2:30 PM. Segundo o delegado Rafael Naves, da Delegacia de Homicídios de Viamão, outros detalhes não serão divulgados no momento para preservar a investigação.
0: Agora 7:04. Jaqueta da grife Prada com aspecto de usada chega às lojas ao preço de R$50 mil. A peça faz parte da coleção Outono-Inverno 2026 e usa diferentes materiais para criar aparência desgastada. O efeito de que o material está se desfazendo é proposital. Partes do couro parecem descascar e revelam tecidos e texturas especiais escondidas por baixo. Agora, 7:05, vamos para o trânsito. Leandro Rodrigues.
2: Que tem o cruzamento da Érico Veríssimo com a Ipiranga sendo feito, sinalizado pelos agentes de trânsito, porque as sinaleiras não estão operando. Então é amarelo piscante. Atenção, portanto, para o motorista que está se aproximando desse cruzamento. A gente está na Bento Gonçalves, fazendo o caminho em direção à Viamão, e já pega no sentido contrário, fila, já está começando ali na altura da Faculdade de Agronomia. Motorista bem parado, cruzando a descida da João de Oliveira Remião e também pegando esse trecho que a gente se aproxima agora da entrada principal do campus do Vale da URGS, que tem informação de ônibus parado. A gente está se aproximando, em seguida vai ver, tem veículos parados, mas acredito que todos ali ainda funcionando. Talvez mais adiante é que tem essa situação. O fato é que a Bento, nesse trecho todo, da descida da Lomba do Sabão até a Faculdade de Agronomia, tem para o motorista fila e velocidade bem, bem reduzida.
0: Agora a região metropolitana, Guilherme Milman.
3: Na RS-118, a gente está falando próximo já ao acesso ao Alvorada, onde tem fluxo lento nos dois sentidos, em razão do horário mesmo, algo que já é habitual para o motorista. Quem está indo em direção à Gravataí enfrenta agora já um movimento de redução de velocidade até chegar próximo à ponte do Rio Gravataí. E para quem faz o movimento contrário, para Viamão, também reduz velocidade. Na 116, o alerta agora ali é para a região de Canoas em dois pontos. Os pontos que a gente já tinha mencionado antes aumentou um pouco o congestionamento, já está travando para o motorista. Ali próximo à região central, para quem vai para Porto Alegre, na altura da Metrovel, em razão das obras, e também ali na transição de Esteio para Canoas, passando a Petrobras. Por ali, além da retenção das obras, onde tem a restrição de faixa, começa a chegar relato de acidente, então tem um pouco de lentidão ali, a gente está buscando mais informações, ambos os pontos reforçando o sentido interior capital.
0: Agora, 7:07, temperatura em Porto Alegre na marca dos 8 graus. Bolão de 100 cotas, feito em Fortaleza, levou sozinho o prêmio de R$164.895.000 da Mega Sena sorteado ontem. Com 5 acertos, 246 apostas vão receber R$22.927 cada uma. Dezenas sorteadas: 02, 05, 10, 35, 40 e 53. E no Brasileirão, Inter empata com o Palmeiras e escapa da zona do rebaixamento. Lucas Arruda.
4: Internacional segura o líder Palmeiras em São Paulo, empata por 0-0 e deixa a zona de rebaixamento. Para isso, precisou contar também com resultados paralelos nesta rodada. Em especial, a derrota do Santos na Vila Belmiro por 2-0 para o Atlético Paranaense, o empate do Remo com o Atlético Mineiro no estádio Mangueirão e o empate do Vasco da Gama fora de casa por 0-0 com o Bahia. O Inter chegou a ingressar na zona de rebaixamento do sábado para o domingo, porque o Grêmio venceu o São Paulo na Arena por 2-1, com os gols de Wallace e Pavon em mais uma cobrança de falta. O Grêmio chegou a 25 pontos e abriu margem do Z4, enquanto o Internacional é 16º colocado com 23, o primeiro time fora da zona de rebaixamento.
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7: Hora certa.
0: 7:10.

0: Isso, uma baita semana pra todos. 7:11, 2 graus a temperatura. 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
1: 6 e o melhor 7:15, né? Para a grande audiência aí, o nosso Manuzia em Cultura FM e o Bem Gaúcho, que segue pelas emissoras Cultura. Especial 96,5 aqui da capital do Pinhão, com Antônia Xavier, que na semana tem aí a festa dos Santos Padroeiros no domingo, dia 16. Uma grande programação, né? A gente já falava aqui com a organização, aí com o pessoal do conselho, os festeiros, aí com os freios. Tudo pronto, né? Para domingo. Para quem não comprou ainda a rifa em prol aí da paróquia. A rifa que tem valores em dinheiro aí, no primeiro prêmio 10 mil, depois os prêmios principais também com prêmios em dinheiro. 25, 26 prêmios. Comes e bebes, tá? Então, dia 16. A grande festa. Quem não adquiriu a rifa, tem aí nas comunidades, tem aqui na casa paroquial, tem no comércio. Agora, diariamente, também temos aí o Batista, o Mário. 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E 7:18. Vamos com a nova música aí do Alberto Gabriel. Portaço, novo lançamento. Provocadeira, vamos lá então. E desajeito, tio.

0: aí, a nova, né? A nova música que em breve, né? Vai ser lançada também aqui na Rádio Cultura, né? Um pedacinho aí, ó. 7:19.
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0: Vamos lá com o Mate de Esperança. 7:19, Cultura FM, o Bem Gaúcho.

0: Paula e os Berês. Certo com 28.
1: Hora certa.
0: Perca a hora, 7h28, 2 graus de temperatura.
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1: Vamos em frente, 7h35, 25 para as 8, não perca a hora. Deixa eu mandar um abraço aqui para a turma que se liga em 96, né? Esfriou meio de merenda, né? 2 graus na capital do Pião, subiu agora 3. 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
1: Opa, tá daí, né? Mais um cliente feliz tá com a Bordô, né? Mas que tal? Vamos ir frente por aqui, né? Um abraço aí pra turma. É, seu Bastião Capela. Seu Bastião tá mandando um abraço pras filhas aí, ó. É, teve na Bailantão, tá? Mais uma vez, casa cheia aí, o clube.
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1: sou... Isso, aqui pra Silvani. Como é que tá, Silvani? Um abraço pra ti, pra família.
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1: Ah, e tem aqui, se de repente alguém tem aí pra fazer uma doação pra uma família aqui. Pessoal que tiver uma cozinha aí que queira fazer uma doação, cadeiras, pra uma família do interior que estão precisando, prende o grito que a gente já avisa a turma, tá bom?
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1: É, seu Bastião.
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1: Aqui pro Mirinho Borba, também lá na Santiago, lá pro Lucinho, lá pro

E falar em seu Lucinho, é dia 29 de agosto, né? Vai ter uma grande cavalgada. É dia 29, um sábado, né? Que sai lá da linha Santiago até o Gramado São Pedro, encontrar a turma e depois retorna aí lá pro quiosque, lá pro sítio do Lucinho, lá onde tem uma grande churrasqueada, comes e bebes e os festejos farroupilha. Então, cavalgada dia 29 de agosto, vai sair da linha Santiago até o Gramado São Pedro no encontro dos cavaleiros lá, e depois voltam lá pro quiosque Rancho do Lucinho. Um grande sábado festivo. Então, todos sintam-se convidados. Tá bom? 7h42. Turma que pediu, tá aí o Tia Barbaridade voltando pra cá. Turma que estão no trecho, estão aí voltando também. Um abraço, um bom dia, uma boa semana. Depois da data dos pais, tamo aí. Segunda-feira, dia do Santeca.

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0: 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Intervalo comercial, depois a gente volta aí com mais músicas e recados aqui na programação do Bem Gaúcho.
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2: Só um recadinho aqui da Agrocomercial Raiz, pessoal que encomendou os pintos recriados aí da Raiz, né, do seu Nilton. Por favor, passar e tirar, tá bom? Então, chegaram os pintos agora pela manhã, tá? O pessoal que encomendou, só passar na Raiz e retirar a encomenda, tá bom? Um abraço todo especial aqui pros amigos aí da banda Sonhos de Inovação, né? Que tem uma homenagem especial aqui para aniversariantes. Como é que tá o seu Zé Lima?
3: Em nome da banda Sonhos de Inovação, querido, eu quero parabenizar aí o Otomar Cervenini, juntamente com a sua esposa, a dona Marta. Também a Zuleide Cervenini, juntamente com seu esposo, o Eliseu, mais conhecido, Peceto. E dá os parabéns pela passagem dos seus aniversários, que a dona Zuleide foi no dia 7 de agosto e o seu Otomar foi no dia 8. Então, nossos parabéns a cada um de vocês, que Deus dê muita saúde, muita alegria e que dê tudo de bom para vocês, hein? E agradecer também pela a confiança de nos contratar para a gente animar essa bonita festança de vocês aí. Nossos parabéns em nome aí da banda Sonhos e Inovação.
2: E tá bem, um abraço aí para o Zé Limba, né? Que esteve também lá na comunidade São Roque e Paulo, no tradicional programa de auditório, que foi um sucesso na sexta, né, Zé Lima?
3: Bom dia, Pascoal. Parabéns aí pela apresentação do programa Divulgação de Talento, aí na comunidade do São Roque da Picada Rosa. Também agradecer a todos os artistas que marcaram presença e deram um show aí no palco. Obrigado a cada um dos artistas. E agradecer também aos artistas, Pascoal, que marcaram presença aí no programa Mateando na Querência, no São Roque da Picada Rosa. Quero agradecer de mão ali o presidente Gentil Noronha, juntamente com a família dele. Também agradecer o Nego do Bode e a família dele, que todas as datas importantes sempre tenho o programa Mateando na Querência aí nesta grande comunidade. Então, dá os parabéns para eles, todo o pessoal que faz parte aí da diretoria do São Roque da Vipal. Então, quero dar um abração a cada um de vocês aí, agradecer os artistas e esperamos que em breve venha outro programa de rádio ali. Geralmente é sempre em outubro, daí em homenagem à criança, né? Então, de mão, eu vou mandar aí pra ti, ainda que não mandei ainda na rádio, eu vou mandar aí o bugio do seu Chico e oferece pra essa gauchada aí os artistas que marcaram presença lá.
2: Então tá aí, né? Os apresentadores aí do Mateando. Ah, mandou aqui a música, o bugio do seu Chico. Vamos lá então, tá aí na autoria. Hã? Só que inovação, hein? Um abraço pra essa turma aí que foram de peça, leva alegria, o alto astral, o repertório top, né? 6 para as 8, tchê. Meu querido aí da cidade, um abraço, querido. Pessoal que passa aí já pode adquirir aí, ó.

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1: Tamo aí, a nova aí do Zé Lima, né? É, na banda aí, que é o sucesso por onde passa. Mas vamos lá, fechando por aqui já a nossa segunda hora, rapidito. Vamos atropelando aí, o tempo é curto, né? Logo mais temos aí as grandes ofertas do Caymmi. Para a audiência e para os amigos. Uma baita segunda-feira, semana. De movimento para todo mundo, né? Nome sempre dos amigos aí do Lima, como é que estamos? Lima vem, é o Lima aí do

0: 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Prende o grito aqui da Rua Maria Casagrande, lo que passa com o Rejal. Mano! Hoje o dia não é muito bom aí pro Pinga Fogo, né? O Inter diz que o Inter ia perder, empatou, né, tio? Pessoal das planagens, Dreyer, por aqui, como é que estamos aí? Bom dia.
1: Quero agradecer imensamente aquela turma da Picada Rosa lá,
0: povo bom,
1: que atenderam muito bem. Os churrasqueiros, né, na Copa, o presidente, uma festa maravilhosa na Picada Rosa, né, Pascoal? Foi muito boa. E no esporte, vou te dizer uma coisa, né? Fomos bem, ganhamos do São Paulo, o Grêmio já deu uma melhorada no time, né? Do outro lado...

0: Ei, nosso amigo Marcena, como é que tá, guri velho? Ah, já estão na linha, né? Vamos lá. 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Aqui na 9 de julho, vamos com informações da hora.
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0: São 8 e 2, 4 graus, vamos lá.
2: 20 anos.
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2: Temperatura de 7 graus em Porto Alegre, 3 em Caxias do Sul, 4 graus em Santa Maria e Pelotas e 8 graus em Rio Grande e 5 em Passo Fundo. Giovana Dullius atualiza a previsão do tempo.
3: Hoje o dia vai ser de sol e baixas temperaturas em todo o estado. Não tem previsão de chuva durante o dia, mas o tempo pode ficar nublado em algumas regiões. O principal destaque é o vento, principalmente na fronteira oeste, no noroeste, nas Missões e em parte da região central. A partir de amanhã, a instabilidade começa a ganhar força e os dias de maior atenção são quarta e quinta-feira, quando tem chance de chuva forte, temporal e trovoadas em quase todas as regiões.
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2: Ao menos dois municípios gaúchos registraram temperatura negativa nessa manhã. Conforme a Climatempo, Cambará do Sul, na Serra, teve menos 1,9 graus e Caçapava do Sul, na Campanha, registrou menos 1 décimo. Outras 7 cidades tiveram marcas abaixo de 1 grau positivo. É o caso de São Francisco de Paula, Piratini, Lavras do Sul, Serafina Correia, Canela, Dom Feliciano e Hulha Negra.
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5: Tem fila de cerca de 5 quilômetros para o motorista na BR-290 em direção a Porto Alegre. Isso porque teve uma colisão traseira, aparentemente só danos materiais, na ponte do Jacuí. E é o ponto onde só tem 2 faixas para o motorista, portanto uma faixa é que está liberada para esse fluxo. Polícia Rodoviária Federal a caminho dessa situação. Na entrada da capital pela Freeway, depois Castelo Branco, é outra fila que o motorista enfrenta agora até quase a junção com a rodoviária. Atenção para Bento Gonçalves. Salves, lentidão da Lomba do Sabão até quase a Faculdade de Agronomia da URGS. Não tem acidente no trecho, é o movimento que apertou. Com o trânsito, Leandro Rodrigues.
2: 2 irmãos morreram em um acidente na BR-116 em São Marcos, na Serra, na noite desse domingo. Conforme a Polícia Rodoviária Federal, foi uma colisão lateral entre um Golfe e uma caminhonete estrada no quilômetro 114 da rodovia. No Golfe, o passageiro de 22 anos morreu no local. O motorista de 31 anos chegou a ser socorrido, mas morreu a caminho do hospital. As identidades das vítimas não foram divulgadas. A condutora da estrada, de 45 anos, foi encaminhada ao Hospital de São Marcos.
6: 5 pessoas ficaram feridas em um acidente entre 2 carros na RS-786 em Tramandaí, no litoral norte. Foi uma colisão frontal entre um Uno e uma EcoSport por volta de meia-noite no quilômetro 25. No Uno, emplacada em Cidreira, ficaram feridos o motorista, de 81 anos, e uma passageira de 75. Na EcoSport, de Seberi, as vítimas foram o condutor, de 40

0: 32 anos e duas passageiras de 14 e 35. Todos foram encaminhados ao hospital de Tramandaí.
1: Ainda nesta edição, o Congresso retorna hoje do recesso com um calendário de votações reduzido até as eleições.
0: Temporal da última semana causou estragos em 117 municípios gaúchos.
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1: O Rio Grande do Sul ainda tem 27.700 pontos sem luz após o temporal de quinta-feira. Conforme a CE Equatorial, são 25.500 unidades, sendo a maioria em Pelotas, Rio Grande, Canguçu, Porto Alegre e Viamão. Já na área de concessão da RGE, são 2.200 pontos sem energia elétrica.
0: 117 municípios reportaram danos à Defesa Civil do Estado devido ao temporal da última semana. Foram registrados destelhamentos, quedas de árvores e postes, além de alagamentos. Uma pessoa morreu e 5 ficaram feridas. A última vítima a receber alta foi um homem de 52 anos que sofreu uma queimadura no braço após a queda da estrutura de uma feira em Dom Feliciano. O levantamento da Defesa Civil aponta ainda que 2.688 pessoas precisaram sair de casa.
1: O tufão Dolphin atingiu a costa leste da China nesse domingo com ventos de mais de 150 quilômetros por hora e chuva intensa. Mais de 1 milhão de pessoas foram retiradas de áreas de risco. Em Xangai, cerca de 1.500 voos foram cancelados. O tufão também atingiu o sul do Japão, deixando 6 pessoas feridas e mais de 50 mil imóveis sem energia elétrica. Agora em Porto Alegre, 7 graus e a temperatura, 8 horas, 6 minutos.
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0: Moradores dos bairros Menino Deus, Praia de Belas, Azenha e Centro, em Porto Alegre, podem ficar sem água hoje. Segundo o DEMAI, equipes vão fazer a manutenção de uma adutora na esquina das avenidas Ipiranga e Borges de Medeiros, com bloqueio parcial no local. O abastecimento será retomado gradualmente durante a noite e pode se estender até a madrugada de terça-feira nas áreas mais distantes.
1: A semana começa com 4.519 vagas de emprego nas agências FGTAS Cine no estado. As unidades de Caxias do Sul e Novo Hamburgo concentram o maior número de oportunidades. Em Porto Alegre, o Cine Municipal oferece 1.367 vagas. O atendimento presencial ocorre nas subprefeituras Nordeste e Restinga, no espaço de oportunidades na Rua Carlos Barbosa, no bairro Azenha, e na unidade do Centro, na Rua Uruguai.
0: Mais de 56 mil candidatos fizeram a prova do concurso público da Polícia Penal do Rio Grande do Sul nesse domingo. São 213 vagas imediatas, além de formação de cadastro reserva. A maior concorrência é para técnico administrativo, com 15.703 inscritos para 8 vagas. Os salários chegam até R$ 9.745. O gabarito preliminar será divulgado na terça-feira. Em instantes, Anvisa libera entrega de medicamentos por aplicativos.
1: O Congresso Nacional retoma os trabalhos hoje após o período de recesso. Tanto a Câmara dos Deputados quanto o Senado aumentaram o período de folga em uma semana para facilitar articulações políticas para as eleições. Entre agosto e outubro, os congressistas estabeleceram apenas 2 semanas com sessões e votações de projetos. Os períodos vão de hoje até a próxima sexta e de 31 de agosto a 3 de setembro. Na Câmara, líderes partidários se reúnem amanhã para definir a pauta. No Senado, devem avançar projetos sobre a indústria de fertilizantes e textos que criam fundos para o judiciário. Pautas como o fim da escala 6x1 e o projeto da misoginia devem ficar para depois das eleições.
0: A Anvisa liberou a venda e entrega de medicamentos por plataformas digitais e aplicativos. A decisão beneficia empresas como iFood, Rappi, Americanas e Mercado Livre. A revogação de medidas que proibiam a prática foi publicada hoje no Diário Oficial da União. A mudança ainda depende de uma regulamentação específica da Anvisa para ser aplicada integralmente.
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6: Hora certa.
7: 2ª-feira, né? Você conferiu as informações? 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Aqui para o nosso ouvinte aí, o Rudimar Pedroso, né, mandou a foto aqui do Tudo Azul, né, tia? É, o Grêmio ganhou, né, tia? E para o seu Domingos, fala de onde, Domingos?
8: Meu Deus.
7: E espero que a gente volta por aqui, o seu Domingos, lá da Bahia. Só conferindo por aqui.
8: E ofereço para todos meus tios e as tias da Bahia. Minhas tias que moram aí no sul também. Ofereço a ela também. E pra você da rádio.
7: Tá aí, tia Marinalva, já saiu o sucesso da Marinalva aí pra vocês aí da Bahia, tá bom? Isso, temos aí um break comercial rapidito. 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

Vamos embrenhar para a audiência, para a turma do comércio, para a turma que já estão aí a todo vapor na segunda, né? Depois a data dos pais aí que... Foi ontem lá, né? Mais uma vez aí um abraço a todos os nossos heróis, os nossos pais. 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Vamos de jar aí, Tchê Louco. 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

0: E pra turma aí da Picada Casa Grande, que já estão na correria, né? O Marquinhos, a Lívia, estamos aí na colheita da erva, né?
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0: o compadre Barbicha, né? Ô, Barbicha.
1: Liga comigo, voltar.
0: Carregando aqui pra Chimango, daqui a pouco é um cabrião porco, né? Pessoal aí, Marquinhos Paz, um abraço pra ti, pro compadre. O compadre Dentadura.

0: Bom dia, aqui é a Monique da Picada Fernandes. Eu quero mandar uma música pro meu avô e pra minha avó que estão escutando. Estão escutando a Rádio Cultura. Vó Antoninha, vó Mageri.
1: Tá aí, seu Antoninho, a vovó, né? Um abraço, Mano Lima. Pra cantar aí pela turma, né? 8:21, né, seu Antoninho? Como é que tamo aí, o formigueiro Fernandes? Daquele jeito,

Pessoal da Picada Casa Grande, queremos saber para contratar a Maria Nalva aí, que faz o show aí, que é ela que vem de Salvador, é só contratar com ela, né? 996819752, tá bom?

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2: Vamos em frente por aqui, né? 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
2: 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Pessoal aqui da linha Secão ligaditos, lá de Bares, um abraço.
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4: Marques de Souza celebra neste sábado os 100 anos da chegada dos freis franciscanos ao Rio Grande do Sul. Comunidade de Bela Vista do Fão recebe programação especial neste sábado, com celebração jubilar, almoço e reunião dançante. 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
1: Vamos sempre inteira para os amigos, amigas. Segunda-feira, né? Os amigos aqui de Arvorezinha, Ilópolis, Santa Gorda. Doutor Ricardo, Coqueiro Baixo também de Gás, né? A nossa Fontoura Grande do Sul, São José do Herval, que no domingo temos também a grande festa de São Roque. Um abraço aí para a grande organização, né, Frei Zanata?
2: Todos os artistas prestam homenagem para seus parentes ou pessoas.
1: E para o nosso amigo aí, o seu Isair. Isair Moraes, um abraço para ti, para todos os colegas de Lida. É, também para o senhor Otomar Feio. Feliz da vida que o Colorado empatou com o Palmeiras, era de ter ganhado, mas deu empate, né?
2: Um beijo para minha mãe e um grande abraço.
1: Ei, já tô na linha aqui com a Deise. Deise, como é que estamos? Bom dia. 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
1: Aí, né? Até amanhã, 8h38, para os amigos, amigas, é o nosso bom dia aqui na programação do Bem Gaúcho. Nome da churrascaria, lancheria. Bora sim, da centro da cidade, sempre com o melhor da gastronomia, o melhor do cardápio, aquela comida caseira, buffet livre com a sobremesa. À noite, os lanches, pizzas, picadões, enfim, tá? Aquele atendimento especial na nossa Avenida Central. Tá? É o seu João Maria Machado. É um homem que caiu no palco ontem, mas tá tudo tranquilo, né, tia?
4: Já enfrentei muito, tá? Rigor.
1: Mais uma vez a grande organização da grande festa, a diretoria, os festeiros, agradecendo todos que estiveram trabalhando, pessoal da liturgia, pessoal do canto que abrilhantou aí o Rivael, pessoal da Aparecida, né? Todos os gaiteiros, artistas que também estiveram aí ajudando no canto e na missa, segurança Ebert, banda Trio da Serra, patrocinadores, apoiadores, o povo em geral que veio de todas as comunidades. Picada Rosa, que sempre está presente em todas as festas nas comunidades vizinhas lá. Um agradecimento especial então aí do seu Pedro Miranda, aos talentos também que vieram de Barros Casal, todos que estiveram no palco também se apresentando no programa de Talentos da Cultura. Programa esse que vai ao ar agora no domingo pela manhã, a reprodução, tá bom? É em nome de todos que estiveram por lá, a diretoria e o conselho, deixando aí um muito obrigado. E daqui a pouco também a gente destaca aí os ganhadores, né? Tarifa. É, os 26 ganhadores da Arifa, logo mais a gente também passa aqui os nomes de todos, tá bom? Quem não retirou os prêmios, é só retirar lá com a organização da festa. Então, mais uma vez, mais um ano, chave de ouro, a nossa grande festa do Padroeiro São Roque.
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1: sem... Vamos de música, buenas e me espalho, careira de campo. E pra turma que teve também na época dos paioleiros ontem lá, né? E para o Jair Borba, né, um dos talentos que também estiveram se apresentando com o pessoal de bar na região, todos os artistas, também na Picada Rosa, enfim. A turma que agradece de coração aí.

0: Ui, quer dizer, vamos lá, gente. 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Intervalo comercial, já voltamos com mais músicas do nosso Rio Grande.
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6: Vamos lá, de Luiz Marenco. Né? Mate e cara alegre aí pra semana. Firma que já estão no trampo, na lida. Pessoal aí do plantio e do tabaco. Enfim, comércio. O agro que gira aí o Abraão. Pessoal da lenha, das pedreiras, da erva.
7: Que aproxega, Marenco.
6: 8h54.
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6: 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Buenos dias.

0: Show e Alexandre Abrus. Abraço pros amigos aí. 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

0: Tá bom, fechando por aqui que, com as participações do programa. Deixa eu só atualizar por aqui, tem mais um recado. Pessoal do comércio, da indústria, enfim, todos ligaditos. Vamos lá, tem recados por aqui rapidinho.
1: São Pascoal.
0: Opa, quanto tempo.
1: Uma música pra nós que temos na escuta. Tomando chimarrão com a erva mato cultura. O senhor podia rodar uma música pro Pedro Guindani da avó lá. E para todas as meninas do Latinha, Duda, Vitória, para todos eles lá do Latinha, e para todas as minhas amigas, amigos, e para a Dejaíra ali perto da... que ela mora ali na Fonseca, ali para cada balança.
0: Então tá aí, né? Um abraço a todos, um bonzinho, uma boa semana abençoada, de sol, de frio. Semana que vamos ter aí a grande festa Santos Padroeiros da cidade do Peão, Santa Terezinha e São Roque no domingo dia 16, hein? E Banda Trio da Serra no palco, onde estiveram aí no palco, na grande festa do São Roque da Picara Rosa, que foi uma das maiores festas dos últimos anos, hein? E pro domingo agora, a Banda das Multidões, Trio da Serra, que estará na grande festa dos Santos Padroeiros da capital do Peão. Todos vocês, grande abraço, um bom dia, uma boa semana. Na sequência, tem notícias e informações. Depois, balança a região aí na voz de Maxwell da Rosa hoje, né? Férias aí do comunicador Joels. Hoje comandando então o balança aí o Maxwell, tá bom? Só lembrando que tem o caminhão da batata, né? O seu querido na entrada da cidade. O nosso abraço, nosso bom dia a toda a audiência.

0: Céu parcialmente nublado em Porto Alegre. Agora faz 9 graus. A previsão é de tempo firme e sol em todo o estado. As máximas chegam a 15 graus ao longo do dia. 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
2: Tem acidente em atendimento na RS-118 em Gravataí, em direção à Alvorada. Acidente que envolve 4 veículos, um deles capotado, tem atendimento do Batalhão Rodoviário da Brigada Militar e fila nesse trecho. Na entrada da capital pela Castelo Branco, depois Mauá, tem uma retenção a mais do que o normal. Havia uma manifestação na Mauá, na altura da Praça Rui Barbosa, já saiu da Mauá, mas ainda tem tranqueira para o motorista para avançar em direção à usina do gasômetro. Com o trânsito, Leandro Rodrigues.
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0: Mulher morta por ex-companheiro na zona leste de Porto Alegre tinha medida protetiva contra ele há 6 meses.
3: O homem, identificado como Eduardo Lopes dos Santos, de 43 anos, matou a sua ex-mulher, Priscila Rosa da Silva, de 41 anos, na casa onde ela morava, na rua João Vicente, bairro Lomba do Pinheiro. Esse caso ocorreu na noite de ontem. Segundo a polícia, o homem invadiu a casa e atirou contra a mulher na frente da mãe dela. Depois se matou. O casal teve um relacionamento por cerca de 19 anos e se separou há 6 meses. Desde então, a vítima tinha medida protetiva contra ele. O caso está sendo investigado pela 2ª Delegacia da Mulher de Porto Alegre. Esse é o 46º feminicídio registrado nesse ano no Rio Grande do Sul. De Porto Alegre, Guilherme Milman.
0: O Ministério da Saúde incluiu no SUS um novo teste para rastreamento de câncer colorretal. O exame é destinado a pessoas entre 50 e 75 anos de idade e deve ser feito a cada 2 anos. A medida foi publicada hoje no Diário Oficial da União. O procedimento, chamado de teste imunoquímico fecal, identifica sangue oculto nas fezes e auxilia na detecção precoce da doença. O câncer colorretal é o 2º mais frequente no Brasil, se não considerados os tumores de pele. O novo procedimento será registrado nos sistemas do SUS a partir do próximo mês. 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Notícia na hora certa volta na Rede Gaúcha às 10 horas. Da redação, Felipe Baques.
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2: E aí, vamos nessa? Hoje é comigo, hein? 9:07. É uma ótima segunda-feira pra você, hein? Hoje, dia 10 de agosto, dia 2026, pra você que tá sintonizado com a gente. Um bom dia. Eu sou o Maxwell, né? Hoje, no lugar do nosso colega Joelson da Rosa. Até o meio-dia, eu acho, né? Vamos juntos, vem participando, 3389-1110. A programação 96.5 pra você que se liga com a gente. Iniciar essa semana com fé em Deus e pé na tábua, né? 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
1: Mais uma, Diego. Aqui é toda hora dentro, sem tirar de dentro, né?
2: Diego Arnaldo, temporal de amor. E alô, hein? Participação Mari Fernandes. Um abraço lá pro meu amigo Daniel dos Santos. Daqui a pouquinho o Pasquale tá chegando aí pra comer o pastel, tá bom? Vai aí buscar uns pra nós também.
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6: 4 pessoas são presas com quase 200 quilos de maconha em Rio Pardo. A operação apreendeu 298 tablets de maconha, além de veículos, celulares e equipamentos de monitoramento. 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
2: Henrique Castro e Marília Mendonça.
3: Vamos mandar um abraço lá pra dona Lourdes da Aparecida, né?
4: Depois de passar os...
3: Obrigado pela companhia e pela audiência de sempre, hein? Chegando o musical JM pra vocês aí.

0: Ame, acredite, pense, grite, sonhe, conquiste, lute, batalhe. Tenha força, tenha foco, tenha fé. Sorria e agradeça a Deus por mais um dia.
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2: Hora certa.
3: 9h40.
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0: Zé Neto e Cristiano, bem mais nem tanto. Manda um abraço pra turma lá em Putinga, né?
1: Ela bateu a porta.
0: A Franciele aí, né? Ela e a sua filha Isadora, que estão na escuta da 96. Pediram pra curtir isso aqui, ó. Rainha Musical e o Fígado de Aço.

0: Hei, hei!
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0: Marco Polo e Sulgás.
1: 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Notícia na hora certa, no sinal 10 horas. Mulher morta por ex-companheiro na zona leste de Porto Alegre tinha medida protetiva há 6 meses. Vítima foi identificada como Priscila Rosa da Silva, de 41 anos. Prazo para solicitar voto em trânsito para as eleições deste ano termina em 20 de agosto. Dólar abre semana com valorização em meio à alta do petróleo. Moeda norte-americana é cotada a R$ 5,09. Sol em Porto Alegre agora faz 11 graus. Previsão de tempo seco com sol entre nuvens em todas as regiões. As temperaturas ficam amenas. 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
2: 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A EPTC atende um acidente agora na Cristóvão Colombo com a Câncio Gomes, no bairro Floresta, e também na rua da

0: crédito com juros menores para trabalhadores informais que mantêm dívidas em dia ou com até 90 dias de atraso. Podem participar trabalhadores sem carteira assinada, desde que tenham pago pelo menos 4 parcelas de crédito pessoal não consignado. A dívida deve ser de até R$15 mil por instituição financeira. Os juros podem chegar a 1,99% ao mês e a nova parcela não pode superar 90% do valor da prestação anterior. O programa também oferece condições especiais para estudantes e empresas adimplentes com o FIES. Inicialmente, o crédito será oferecido pela Caixa e pelo Banco do Brasil. Um terremoto de 6,7 graus de magnitude atingiu a Colômbia na manhã de hoje. O tremor foi registrado às 7h30, no horário local, na região oeste do país, e foi sentido em cidades como Bogotá, Medellín e Cali. Na capital, moradores relataram o forte tremor e houve evacuação preventiva de prédios. Equipes de emergência monitoram a região do epicentro para avaliar possíveis danos. Até o momento, não há confirmação de vítima. 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Da redação, Pedro Quintana.
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0: que é que funciona?
1: Então tá bom. Falando mal da roça com a cerveja na mão. Seu brabo.
0: Vamos de fato é mesmo, né?

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0: certa!
1: 10 e 20.
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1: Aí a nossa segunda parte do programa Balança Região, dessa segunda-feira, iniciando essa semana com tudo, né? Semana fria.
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1: Começamos aí com 5 graus, né?
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1: Toscano Gastronomia.
0: 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Ela tem a senha, tem o molho e tem o mel. Ela é boa demais, ai, ai, ai, meu Deus do céu.

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0: Uma pessoa sem motivação é como um barco sem leme. Navega sem direção e jamais atracará em porto algum.
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2: Hora certa.
3: 10:38.

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1: É o Balança Região 10h46. É segunda-feira, né? 10 de agosto de 2026. Para você que está sintonizado com a gente, obrigado pela tua companhia, pela tua audiência, né? Para você aí sintonizado. Vamos seguindo por aqui. 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Um abraço lá para Denise, o Alencar, a Sueli, o Maicon, a Alice, toda a turma aí, o Deocir, né? A turma da MDS, da família do Deocir Salva. É o nosso oferecimento aí do Balança Região, segunda parte desta segunda-feira. Taeme e Thiago.

mil quilômetros de saudade, Vitor Henrique Gabriel. Mandar um abraço pros amigos aí que estão sintonizados. Alô, dona Ades Pave. Ô, dona Ades, um abraço e um beijo pra senhora, uma boa semana, tá bom? Tudo de bom sempre. Vamos ver quem mais. É, lá pro meu amigo Eduardo, daqui a pouquinho vai sair um flashback top demais. Também, bom dia, toca corpo e alma e Marcos e Belucci, data especial pro meu filho Robson, que tá lá em Encantado. Valeu, a Ivone, alô Ivone, a turma da canga. Vamos ver quem mais. Bom dia, Max, roda uma música aí pra nós aqui em Capitão, que estamos sempre na escuta, a Adriana da Rosa. Alô Adriana, um abraço pra vocês aí, obrigado pela companhia de sempre.

Sempre. Tudo de bom e uma ótima semana. Daqui a pouquinho vai ser uma música especial pra vocês aí, tá bom? Obrigado pela companhia. Vamos mandar também um abraço aí pra turma que tá lá em Soledade, né? A turma que tá em Soledade sintonizado com a gente, né? Vamos com sucesso aqui na programação. Rumo a Goiânia, né? Rumo a Goiânia, para os amigos que estão sintonizados. Leandro e Leonardo, para fechar aí a nossa segunda parte do programa Balança Região. Música.

Isso aí, não tivemos o notícia na hora certa, né? 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
3: Chegando ela, hein? Nossa terceira e última parte, Balança Região 11:07. 11 horas e 7 minutos, né? Você que tá ligado com a gente, é em 96.5.

0: Max, manda uma música aí pra mim, que tô na escuta.
1: E Bad Boys pra Grace, hein? Bom dia.

0: Banda Miss, a internet cai o amor não, né? Vamos com sucesso, Marília Mendonça.
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0: hora certa.
1: 11h23.
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1: Busque sempre fazer as coisas com alegria, mesmo que sejam difíceis. Dê o máximo de si e acredite, isso muda o futuro.
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3: Hora certa.
4: 11:40.
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1: Aí, Balança Região, né? Segue reta final. É segunda-feira, né? 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

0: meus amigos estão sintonizados. Bom dia.
1: Aqui é Milena. E bota minha música pro meu pai e pra minha mãe.
2: Aqui do Gavião.
1: Aqui do Gavião.
2: E pra minha irmã, Lana.
1: E pra minha irmã, Lana.
0: Opa! Pra Lene e pra Lana, é isso? Um abraço pra vocês aí. Lá do Gavirova.

né? Encerrando o Balanço Região dessa segunda-feira. Daqui a pouquinho, notícia na hora certa e depois, programa A Hora do Recado.

0: número de vítimas pode aumentar. Prédios desabaram e estragos foram registrados em diversas cidades do país. Ex-marido suspeito de matar professor em Constantina, no norte do estado, em julho, tem prisão preventiva decretada e será indiciado por feminicídio. Rio Grande do Sul tem ainda 35 mil pontos sem energia elétrica devido ao temporal da semana passada. Céu parcialmente nublado em Porto Alegre, agora faz 13 graus. A previsão é de tempo firme em todo o estado. As temperaturas ficam amenas ao longo do dia. 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
0: Atenção para trabalho de perícia que começa nesse momento na RS-118 em Alvorada, quilômetro 24, onde durante a manhã ocorreu um acidente fatal. Uma mulher morreu numa colisão entre carro e caminhão. Pode ser preciso restringir o trânsito no trecho durante o trabalho.
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0: Transurb reduz tempo de viagem entre Novo Hamburgo e Porto Alegre.
2: Em vez de 63 minutos, o deslocamento agora está sendo feito em 60 minutos. Redução que foi possível a partir da recuperação do sistema de sinalização do trem afetado por furtos de cabos. O tempo de viagem deve ser reduzido ainda mais para 53 minutos a partir de outubro. Isso será possível com a conclusão de investimentos que estão sendo feitos em subestações de energia afetadas pela enchente. Sobre o intervalo entre os trens, que atualmente é de 8 minutos, a Transurb informa que em novembro a diminuição poderá ser avaliada. No entanto, para que essa mudança ocorra, a quantidade de passageiros precisará aumentar. Atualmente a Transurb tem 90 mil usuários por dia e antes da enchente, 110 mil pessoas usavam o trem diariamente. Da redação, Josimar Farina.
0: O governo dos Estados Unidos aceitou o pedido.

0: pedido formal de consultas feito pelo Brasil na Organização Mundial do Comércio contra o tarifaço. Isso significa que o país está disposto a realizar reuniões com representantes brasileiros sobre o tema. Ainda não há data para os encontros. A ação havia sido protocolada em 27 de julho. O governo brasileiro contesta a taxa de 25% aplicada por supostas práticas comerciais desleais e a tarifa de 12,5% justificada por alegações de importação de produtos feitos com trabalho forçado. 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Notícia na hora certa volta na Rede Gaúcha às 2 horas. Da redação, Felipe Baques.
1: Giro do placar, Felipe.
2: No fechamento da 22ª rodada do Brasileirão ontem, o Inter empatou com o Palmeiras, líder do campeonato, em São Paulo por 0-0. O Cruzeiro, no estádio Mineirão, venceu o Mirassol por 3-1, com destaque para mais um gol do centroavante Caio Jorge. 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

0: bem, 12 horas e 15 minutos, está iniciando o programa A Hora do Recado desta segunda-feira, dia 10 de agosto de 2026. Uma boa tarde para você que está na escuta. Eu sou Maxwell e hoje apresento o programa A Hora do Recado.
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0: E aí, você sabe que dia é hoje? É, hoje é o dia do emigrante. O santo do dia é Lourenço Diácono, a lua é minguante e o signo é leão. Hoje é o dia 222 de 2026. Faltam 143 dias para acabar o ano. Frase do dia: daria tudo o que sei pela metade do que ignoro.
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0: Tá aí, Joelson da Rosa, juntamente com a gerente Raquel, trazendo o sorteio, né? Diretamente das lojas Benoit.
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0: Os avisos locais desta segunda-feira, atenção, Fontoura Xavier e região. 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A assistência social do CRAS de Fontoura Xavier comunica que a mesma trabalha de segunda-feira a quinta-feira em horário comercial. Os demais trabalhos do CRAS são realizados todos os dias. A paróquia Nossa Senhora do Rosário convida toda a comunidade e região para participar da tradicional festa em honra a São Roque e Nossa Senhora do Rosário, que acontece no domingo, dia 16 de agosto. A programação religiosa inicia com tríduo, sempre às 18 horas. Quinta-feira, dia 13 de agosto, primeira noite do tríduo. Sexta-feira, dia 14 de agosto, segunda noite do tríduo. E sábado, dia 15 de agosto, a terceira noite do tríduo. No domingo, dia 16, às 10 horas, celebração da missa festiva. Ao meio-dia, será servido um delicioso espeto corrido, com acompanhamento, além de venda de sobremesas. À tarde, haverá reunião dançante, animada pela banda Caso Novo. A partir da noite do dia 13 de agosto, também inicia a venda de assados de porco e galinha recheada. Venha celebrar esse momento de fé, devoção e confraternização. São Roque e Nossa Senhora do Rosário, rogai por nós. Esperamos por você e sua família.

paróquia Santa Terezinha convida você e sua família para a festa dos padroeiros Santa Terezinha em São Roque, que será realizada no dia 16 de agosto, com a seguinte programação. 10 horas, celebração à Santa Missa, 12 horas, almoço, com venda de churrasco, de gado e galeto assado. Favor levar pratos, talheres e bandeja para a carne. Na parte da tarde, reunião dançante com a animação da banda Trio da Serra. Venha celebrar a confraternizar conosco. Esperamos por você. O Sindicato Rural de Fontoura Xavier informa aos associados que realizaram pedido de sementes de milho do programa 100% do FIAPER. Os sacos de milho já estão disponíveis para retirada no sindicato. As entregas são realizadas apenas na parte da manhã, das 8 até as 11h30 horas, e apenas a pessoa responsável pela encomenda pode fazer a retirada, pois é necessária assinatura no ato da entrega. Ficamos à disposição. Para qualquer informação, pode entrar em contato pelo 54-3389-1172. Seleção Geral do Exército Brasileiro. Atenção, jovens de Fontoura Xavier. Se você nasceu em 2008 ou em anos anteriores e realizou alistamento militar em 2026, está convocado para a Seleção Geral do Exército Brasileiro. No dia 13 de agosto, às 8 horas, no ginásio do Campo Municipal. A ausência poderá gerar multas e restrições, como impedimentos para emissão de documentos, passaporte, carteira de trabalho, participação em concursos públicos, entre outros. Leve obrigatoriamente certificação de alistamento militar, documento oficial de identificação com foto, compareça bem apresentado, sem boné e sem brincos. Dúvidas? Procure a Junta de Serviço Militar de Fontoura Xavier. A Sociedade Espírita Caminho da Luz convida toda a comunidade para participar da quarta-feira do Livro Espírita e do terceiro Chá Beneficente, que acontecerão no dia 15 de agosto, no GAN Carreteiros da Liberdade, em Fontoura Xavier. Programação, 14 horas, abertura do evento, 14h30, abertura da Feira do Livro para a comunidade e 15 horas aí, o Chá Beneficente. Venda de ingressos antecipados para o chá com os trabalhadores da casa. Adultos R$ 35,00, crianças de até 6 anos não pagam, crianças de 6 a 12 anos pagam R$ 20,00. Participe desse momento de confraternização, conhecimento e solidariedade. Todos estão convidados. Música.

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A comunidade São Roque, a Vipal, convida a todos para a tradicional festa em homenagem a São Roque e Dia dos Pais, que será realizada dia 30 de agosto com a seguinte programação. 10h30 missa, 12 horas almoço com churrasco, saladas diversas e bebidas variadas. Favor levar pratos, talheres e bandeja para a carne. 14 horas, reunião dançante animada pela banda Retratos. 16h30, sorteio da rifa. Durante a festa haverá segurança, desde já agradecem a presença de todos. A comunidade São Roque Vipal, que também agradece a todos que estiveram a última sexta-feira, dia 7, na gravação do programa Mateando na Querência, que foi em homenagem ao Dia dos Pais. A Prefeitura de Fontoura Xavier comunica que as pessoas que precisam fazer carteira de identidade, o setor funciona somente essa semana. Na próxima semana, aí do dia 10 a... essa semana do dia 10 até o dia 14 de agosto, a parte das identidades não estará funcionando, retornando somente no dia 17. Então, essa semana de hoje até o dia 14, sexta-feira, não estará funcionando o setor daí de identidades, retornando na próxima semana, no dia 17 de agosto. Esses foram os avisos locais. Também lembrando... para você que nessa segunda-feira e terça-feira o caminhão da batata e cebola está em Fontoura Xavier. Próximo ao porte com batata rosa, batata branca e cebola. Venha conferir hoje e amanhã em Fontoura Xavier.

0: também vamos com a previsão do tempo.
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2: Bom dia, ouvintes. Hoje, uma massa de ar frio e seco, associada a um sistema de alta pressão, mantém o tempo firme no vale. O sol predomina ao longo do dia, com pouca nebulosidade. O dia começa com frio, com possibilidade de formação de nevoeiro e de geada generalizada na região. Durante a tarde, as temperaturas ficam amenas. A temperatura mínima de hoje foi 2 e a máxima prevista é 16 graus. Amanhã o tempo permanece firme durante boa parte do dia, mas a aproximação de uma área de baixa pressão favorece o aumento gradual da nebulosidade ao longo do dia. Entre a noite e a madrugada, as instabilidades avançam sobre a região, trazendo condições para pancadas de chuva que podem vir acompanhadas de temporais isolados. As temperaturas permanecem baixas ao amanhecer e ficam amenas durante a tarde. A mínima prevista para terça-feira é 5 e a máxima é 17 graus. Na quarta-feira, instabilidades associadas ao deslocamento de uma área de baixa pressão sobre o estado mantêm a nebulosidade predominante e provocam chuva ao longo do dia no vale. Em alguns momentos, podem ocorrer pancadas de intensidade moderada a forte, com possibilidade de temporais isolados. As temperaturas apresentam pouca variação e permanecem amenas durante boa parte do dia. Com a previsão do tempo, Luana Lermenbeck, do NIH, da Univates.
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0: programa A Hora do Recado, segunda parte. 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Olha só. Obras da BR-386 alteram tráfego em Soledade a partir desta segunda-feira. A partir de hoje, a concessionária Via Sul realiza mudança no fluxo de veículos para dar continuidade às obras de duplicação. Em Soledade, um desvio temporário de tráfego é realizado entre os quilômetros 245 e 246, na região do Trevo da Bandeira. A alteração é necessária para a execução de serviços relacionados à construção do novo dispositivo em formato diamante, previsto incluindo a implantação da galeria, execução de aterros, de encontro e demais intervenções que integram o projeto de melhoria da rodovia. Com a mudança, o fluxo de veículos será transferido para as vias marginais. As alterações têm início nesta segunda-feira.
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O oferecimento, a terceira e última parte do programa, A Hora do Recado, desta segunda-feira. Nós nos despedimos por aqui, em seguida, só bandas, depois do Correspondente Ipiranga.

0: 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Boa tarde. Apresentamos A Hora do Recado, um programa de utilidade pública da Rádio Cultura. 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
1: Colômbia nessa manhã e causou destruição em diversas cidades do país. Segundo o último balanço das autoridades locais, ao menos 24 mortes foram confirmadas. O epicentro foi em San José del Palmar, no oeste colombiano, a cerca de 110 quilômetros de profundidade. Em Cali, pelo menos 20 prédios desabaram e há pessoas presas nos escombros. A governadora de Chocó, estado mais atingido, afirmou que o terremoto causou uma destruição significativa e deixou muitos feridos. Os danos ainda estão sendo avaliados.
2: A cidade de Manizales, no departamento de Caldas, foi uma das mais afetadas, com 18 mortes confirmadas. 6 aeroportos da Colômbia suspenderam as operações devido aos danos provocados pelo tremor. O terremoto foi sentido em Bogotá, onde sirenes de emergência foram acionadas, e também no Equador e na Venezuela. Em Manaus, no Amazonas, moradores relataram tremores em prédios. Os bombeiros foram acionados para vistoriar prédios na capital após o abalo.
1: Temperatura de 14 graus em Porto Alegre, 10 em Caxias do Sul, 13 em Santa Maria, Rio Grande e Pelotas e 12 graus em Passo Fundo. Giovana Dúlios atualiza a previsão do tempo.
3: Nesta tarde segue o frio e vai ter presença de sol entre nuvens na maior parte do estado. As máximas ao longo do dia devem chegar aos 15 graus. A partir de amanhã vai ter uma virada no tempo e a instabilidade começa a ganhar espaço. Cidades do norte, da serra, do noroeste e do litoral podem enfrentar chuva e trovoadas. Os dias de maior atenção são quarta e quinta-feira, quando há chance de chuva forte, temporal e trovoadas em quase todas as regiões. Aqui em Porto Alegre, a precipitação pode ultrapassar os 50 milímetros na quinta-feira.
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2: A mulher que foi vítima de um feminicídio ocorrido na noite de ontem na Lomba do Pinheiro, em Porto Alegre, tinha medida protetiva contra o ex-companheiro há 6 meses. O repórter Guilherme Milman tem os detalhes.
5: O homem, identificado como Eduardo Lopes dos Santos, de 43 anos, matou sua ex-mulher, Priscila Rosa da Silva, de 41 anos, na casa onde ela morava. O caso ocorreu na noite de ontem na rua João Vicente, no bairro Lomba do Pinheiro. Segundo a polícia, o homem invadiu a casa e atirou contra a mulher na frente da mãe dela. Depois, tirou a própria vida. O casal teve um relacionamento por cerca de 19 anos e se separou há 6 meses. Desde então, a vítima tinha medida protetiva contra ele. Segundo a família relatou à polícia, o homem já havia visitado ela outras vezes nos últimos meses, mas nenhum caso de medida protetiva foi registrado. Priscila era professora e assessora da Secretaria de Educação de Viamão.
1: O homem suspeito de matar a professora Glória Werkhausen, de 43 anos, em Constantina, no norte do estado, teve a prisão temporária convertida em preventiva. Ele será indiciado por feminicídio com agravante por asfixia, ocultação de cadáver e incêndio doloso. A professora foi encontrada morta em julho após um incêndio na casa onde morava. A investigação apontou que a morte foi provocada pelo ex-marido e que a cena foi forjada para simular um suicídio. O inquérito deve ser concluído até sexta-feira e encaminhado ao Ministério Público.
2: 7 anos após a morte de uma adolescente em um acidente na Freeway, a defesa do motorista acusado recorre para evitar que ele seja levado a júri. Bárbara Andriele Mendes de Moraes tinha 15 anos quando morreu, em março de 2019, depois que a moto em que estava na carona foi atingida por um carro em Santo Antônio da Patrulha. O veículo era conduzido pelo médico Leandro Toledo de Oliveira, que estava com a CNH suspensa e, segundo a investigação, dirigia alcoolizado e em alta velocidade.
1: Ainda nesta edição, RS-118 registra 3 acidentes em menos de 2 horas na região metropolitana.
2: Nova fase do programa Desenrola começa hoje.
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1: O Rio Grande do Sul tem 59.400 pontos sem energia elétrica. Clientes enfrentam problemas de desabastecimento desde o temporal da última quinta-feira. A maior parte está na área da CE Equatorial. Conforme a companhia, 53 mil pontos estão sem luz. A RGE tem 6.400 locais sem energia elétrica na área de concessão.
2: A RS-118 registrou 3 acidentes em menos de 2 horas da manhã de hoje na região metropolitana. Uma mulher morreu na colisão entre um Onix e um caminhão no quilômetro 24 em Alvorada. A vítima não teve nome divulgado. Em Viamão, um motociclista ficou ferido após uma colisão com um carro. Já em Gravataí, um veículo capotou, mas ninguém ficou ferido. Agora em Porto Alegre, 14 graus, meio-dia, 56 minutos.
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1: Famílias de crianças contempladas com vagas na educação infantil da rede municipal de Porto Alegre têm até quinta-feira para efetivar a matrícula diretamente na escola indicada pela prefeitura. É necessário apresentar certidão de nascimento do aluno, carteira de vacinação atualizada, comprovante de residência e documento de identificação do responsável. Quem não realizar a matrícula dentro do prazo perde a vaga.
2: A cooperativa Piá de Nova Petrópolis suspendeu temporariamente a produção. A empresa informou aos clientes que não haverá abastecimento de produtos para as lojas durante o período. Ainda não há previsão de retomada. Os trabalhadores entraram em férias coletivas. Segundo a cooperativa, a medida faz parte de ajustes na operação enquanto avança a negociação para a venda da marca à Tirol, uma empresa de laticínios de Santa Catarina. A ideia é manter a produção em Nova Petrópolis. A Piá enfrenta uma crise financeira e tem uma dívida superior a 200 milhões de reais.
0: Boa notícia.
1: O Ministério da Saúde incluiu no SUS um novo teste para rastreamento de câncer colorretal. O exame é destinado a pessoas entre 50 e 75 anos e deve ser feito a cada 2 anos. A medida foi publicada hoje no Diário Oficial da União. O novo procedimento será registrado nos sistemas do SUS a partir do próximo mês. Em instantes, secretária de Educação

0: SUS a partir do próximo mês. Em instantes, secretária de Educação nega que sistema de recuperação para alunos reprovados tenha influenciado em resultados positivos do IDEB.
1: O governo dos Estados Unidos aceitou o pedido formal de consultas feito pelo Brasil na Organização Mundial do Comércio contra o tarifaço. Isso significa que o país está disposto a realizar reuniões com representantes brasileiros sobre o tema. Ainda não há data para os encontros. O Brasil contesta a taxa de 25% aplicada por supostas práticas comerciais desleais, além da tarifa de 12,5% justificada por alegações de importação de produtos feitos com trabalho forçado.
0: Começa a valer hoje o Desenrola Adimplentes, programa do governo federal que oferece crédito com juros menores para trabalhadores informais e beneficiários do FIES. No caso dos trabalhadores, podem participar pessoas sem carteira assinada que tenham crédito pessoal não consignado, com pelo menos 4 parcelas já pagas e dívida de até R$15 mil por instituição. Segundo o governo, a expectativa é que até 500 mil trabalhadores informais e 100 mil beneficiários do FIES procurem o programa.
1: O mercado financeiro reduziu pela sexta semana seguida a estimativa da inflação em 2020.
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4: Acidente envolve 3 carros na RS-128 em Teutônia. A colisão ocorreu na manhã desta última quinta-feira, no quilômetro 24 da rodovia. 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
1: Opa, bom dia, boa tarde, boa noite. Eita, pra onde quer que você esteja, nosso obrigado pelo carinho, pela sintonia, hein, gente? Estamos chegando a partir de agora com o nosso Só Bandas, aqui na Cultura FM, depois de alguns anos, né? Retornando aqui pra apresentar o programa de hoje aí na comunicação. E, inclusive, pela parte da manhã a gente fez uma troca, né? O Maxwell apresentou o balanço e a hora do recado. E agora a gente fica com a tarde toda aqui na programação Cultura FM nesta segunda-feira apenas, tá bom? Vamos nessa, 54-3389-1110. A partir de agora é tudo nosso, aqui na Cultura FM, o desfile das melhores bandas do sul do Brasil. Você confere aqui na

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Bora, gente! 54-3389-1110. A partir de agora a gente vai nesse clima assim, ó. Começando com Banda Enigma.

0: judia, judia, Grupo Momentos. Agora 1h19, galera. Final de semana tem a tradicional festa aí dos amigos da paróquia Nossa Senhora do Rosário em São José do Herval. Começando com a programação já na quinta-feira com os tridos, né? É nesse final de semana. E depois, na sequência, tem banda Caso Novo pela tarde, aí no domingo. Também no mesmo dia, em Fontoura Xavier, a tradicional festa de Santa Terezinha em São Roque, que acontece aqui na cidade de Fontoura Xavier também. É a animação da banda Trio da Serra. Maravilha. Mandar um abração especial pra galera da Picada Rosa na audiência. Marcou presença ontem aí também, os amigos, né? No grande programa Divulgação de Talentos. Também na sexta-feira, na comunidade São Roque Avipau. Um grande evento também. Qual foi um sucesso também, né? Alô, Matiando na Querência. Um abraço lá pro Zé. Toda a galera também na sintonia com a gente aí. Vamos que vamos. Seguimos por aqui. É um abração aí pro meu amigo Cleison. Alô, Cleison. Galera da Banda Genial. Vem aí quarta-feira, dia 12, às 11 horas, o lançamento Pensando em Você da Banda Genial. É disponível, inclusive, nas plataformas digitais. E aqui na Rádio Cultura FM, a gente vai estar tocando também na quarta-feira aí. Banda Genial, Pensando em Você. Sucesso aí dos amigos de Marques de Souza, trazendo aí pra toda a região aí, né? Muito bem. Deixa eu mandar um abração aí pra minha amiga, Dona Nair. Ô, Dona Nair, como é que tá?
1: Uma música bem bonita do teu gosto pra gente escutar junto, tá bom?
0: Um abraço pra senhora, que Deus abençoe sempre a senhora, Dona Nair. Obrigado pelas felicitações aí e do meu aniversário ainda, né? E que Deus abençoe sempre a senhora, uma pessoa muito querida, que a gente tem uma grande admiração, a grande professora Nair. Obrigado pelo carinho e pela audiência de sempre, professora. Tá bom? Tudo de bom pra senhora. E inclusive também quero aqui também mandar um abraço para todos que me felicitaram o feliz aniversário no dia de ontem. Não deu tempo de a gente agradecer a muitas minhas participações aqui ontem, no Dia dos Pais. E a gente agradece cada um de vocês aí, tá bom? Obrigado, galera. Tamo junto aqui sempre na 96.5, ao teu lado e aos ouvintes da 96.5. Vamos que vamos. Seguimos. E mês de setembro até o mês aniversário da Cultura, hein? É, vem aí 15 anos da Rádio Cultura FM. Que bom, hein? 15 anos da 96. Tá debutando. Que seja eterno, né? Agora 1h22.

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2: Opa! É comigo mesmo, gente. Vamos nessa, hein? Pra você na audiência com a gente aí, em toda a região. Alto da Serra do Botucaraí, Alto Vale do Taquari. Vamos lá, né? É, vamos que vamos. Vamos que vamos. É, agora começa daqui uns dias agora, né, as reuniões de núcleo da Sicredi Botucaraí, gente. É isso aí, começando agora já, inclusive, hoje tem na região do Nestor Silveira, às 19h30, reunião de núcleos do Fontoura Xavier, aí da Sicredi. Amanhã, dia 11, no CTG Osório Tatim, na Comunidade de Escândalo do Campo Novo. Na quarta-feira, no Salão da Comunidade da Vila César, às 7h30, e... fechando no dia 13, quinta-feira, às 19h30, no GAN Carreteiros da Liberdade. Então, vocês que são desses núcleos da região aí, estão convidados a participar. Vamos nessa, seguimos por aqui. Quem é que tá com a gente aí?
3: Manda uma música bem linda aí pra nós, Joelson. Linda, sabe, daquela boa mesmo, sabe?
2: Aê, um abraço, minha amiga Gessi aí. Vamos trazer aqui pra turma aí. Uma show de bola aí pra galera também, né? Muito bem. Vamos lá, quem mais? Oi!
4: Cadê, Joelson? Tudo certo?
2: Tudo bem. E aí?
4: Você tá igual ao inverno, né?
2: É verdade.
4: Friozinho.

0: Zinho, né?
1: Roda uma música dos Portelos, dos guris.
0: Tá aí, valeu, um abraço aí pra turma aí, né? Vamos que vamos, grande Juarez. Lázaro aí, roda o fogão, se aquentando, né? É, tão se aquentando a turma aí, né, Lucas? O Lucas aí, tá na sintonia lá, o Christian. Galera, vamos que vamos, hein? Oi, pessoal da Rádio Cultura, aqui é a neta da dona Marinalva. Um abraço aí pra neta da dona Marinalva aí, tá na sintonia com a gente aí, né? É, como é que é o nomezinho aí? Hã? Manda pra gente aí, tá bom? Daqui a pouquinho vamos trazer Rooney pra turma aí, tá bom? Fechou? Então tá bom, daqui a pouquinho aí no Cultura Mix. Beleza, aquele abraço pra dona, também pra Francine e Beatriz, né? É isso aí, pra dona Marinalva, um grande abraço aí, pessoas muito queridas que a gente tem um grande carinho, tá bom? Aquele abraço pra vocês aí, gente. Tudo de bom. Que Deus

0: Busque sempre fazer as coisas com alegria, mesmo que sejam difíceis, dê o máximo de si. E acredite, isso muda o futuro.
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2: Hora certa.
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aí, corpo e alma na Cultura FM, pra você ligado com a gente. Bem-vindo a 96, hein? É a galera aí ligadinha em toda a região. Vamos que vamos, vamos que vamos. Pra galera aí que tá na sintonia com a gente também aqui, o pessoal que se liga onde aqui, hein? O pessoal aí também da grande capital das pedras preciosas. Obrigado pela audiência, pessoal ligado aqui com a gente também. Valeu, galera. Tamo aí ligados na 96.5. Que bacana, então. Valeu. Aí pra Salete também, que tá na sintonia com a gente. Alô, Salete. Um abraço. Obrigado pela audiência. Tá aí ligadinho. Valeu. Um abraço. Meu amigo Beto. Grande Beto, hein? Tá de aniversário hoje, Betinho. Um abraço, Beto. Saúde, felicidade pra ti. Tudo de bom. Nosso amigo Beto aí. Né, o pessoal do Banco do Brasil, aquele abraço para os amigos, se ligando aí também na Cultura FM, aquele abraço, saúde, paz, com o resto a gente corre atrás sempre, né, Beto? Valeu, aquele abraço para vocês aí também, ligados na 96.5 por aqui também. Vamos que vamos, meu amigo Tuza na audiência, alô Tuza, um abraço aí para o Joel também aí na sintonia com a gente, a Solange, bom dia, boa tarde para os amigos, eita que beleza. Vamos lá, seguimos na 96.5 com eles, destaque nacional assim, ó.

0: Tá aí destaque nacional pra galera curtir junto aí. Opa!
1: Boa tarde, eu queria pedir uma música aí, roda aí pra nós. Nós estamos escutando, então roda aí, oferece pra quem tá escutando, pra todos que estão escutando. Pra todos os pais que estão escutando, que é ontem era dia dos pais, daí pra todos que estão escutando, tá? Roda aí pra nós, qualquer um aí que seja bonito, tá?
0: Valeu, um abração aí, Flores Bela, na sintonia com a gente por aqui, oi!
2: Oi, Joelson, tu consegue me dizer os ganhadores da rifa de ontem da festa da Picada Rosa?
0: Tá aí, vamos trazer daqui a pouquinho pra galera, vamos pedir daqui a pouquinho aí pra galera aí, tá bom? Vamos tentar achar aqui os ganhadores da festa da Picada Rosa no dia de ontem, tá? Já vamos providenciar pra turma aí se tem aqui, já vamos passar daqui a pouquinho, tá bom, Aline? Vamos ver se temos aqui e a gente já passa. Um abraço pra turma aí, vamos que vamos. Seguimos com eles e o vidro de perfume assim, ó.

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2: Bora, galera, é o seguinte, vem aí a semana farroupilha do CTG Querência do Erval, hein? Ó, uma super festa, inclusive aí com grandes atrações confirmadas para a semana farroupilha. É, galera, é o seguinte, o patrão aqui, João, já nos passou pra gente aí. 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
2: 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Notícia na hora certa, no sinal 2 horas. Sobe para 69 número de mortos com terremoto na Colômbia. Há registro de feridos e prédios desabados em diversas cidades do país. Estados Unidos aceitam um pedido de consultas do Brasil contra tarifaço na Organização Mundial do Comércio. Na prática, a medida indica disposição para reuniões sobre o tema. Presidente norte-americano Donald Trump afirma que vai incluir pedido de indenização do Irã em negociações para fim da guerra. Céu parcialmente nublado em Porto Alegre, agora faz 14 graus. O sol aparece entre nuvens na maior parte do estado nesta tarde. 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
3: Em Porto Alegre, atenção para carro parado na pista da esquerda na Ipiranga com a Silva Só. Mais cedo houve um acidente ali naquele mesmo trecho. O motorista também deve evitar a região porque tem bastante congestionamento na Mariante em razão das obras. As máquinas ocupam faixas da direita entre a Cabral e a Castro Alves. Na terceira perimetral, tem fila na ida para a Zona Norte pela Carlos Gomes. Obras ainda provocam lentidão na BR-116 em Canoas, perto do viaduto da Inconfidência, e na BR-386 em Nova Santa Rita. Com o trânsito, Gabriela Plates.
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2: O Banco Central avalia medidas para coibir o uso inadequado do campo de mensagens em transações via Pix. Conforme relatório publicado hoje, a opção tem sido usada para transmitir palavras ofensivas, intimidatórias ou ameaçadoras. A instituição também estuda a incorporação de um modelo que permita pagamentos com Pix sem necessidade de conexão com internet. Conforme o documento, foram realizadas quase 80 bilhões de transações em 2025, com mais de 35 trilhões de reais em dinheiro movimentado. Mais de 160 milhões de brasileiros possuem chaves cadastradas. O terremoto de magnitude 7,4 que atingiu a Colômbia nesta manhã também foi sentido no Brasil. Os bombeiros de Manaus, no Amazonas, receberam 9 chamados em ocorrências relacionadas ao caso. Prédios foram inspecionados e não há registro de feridos. O epicentro ocorreu em San José del Palmar, no oeste da Colômbia. O tremor também foi sentido no Equador e na Venezuela. Não há risco de tsunamis. 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Notícia na hora certa, volta na Rede Gaúcha às 3 horas. Da redação, Felipe Baques.
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4: A notícia na hora certa, 2 horas e 3 minutos. 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
5: Hora certa.
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0: 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Boa tarde, Joelson.
1: Opa, boa tarde, galera. Vamos nessa, vamos que vamos, hein, meus amigos. Pra você na audiência com a gente, depois do Só Bandas, uma horinha só de bandinhas do sul do Brasil, pra você relembrar os principais bandas aí. A gente vai junto agora com o nosso Cultura Mix, né? O misturadão aí, 96.5, pra você que se liga em 96.5 aqui. É a segunda-feira, né? Bora lá, vamos se despertar, ó. Vamos se acordar. Simbora, simbora, meu povo. Pra você no comércio, pra você que tá aí trabalhando, pra você que tá descansando também, né? É, tá de férias. Tá na 386, nossos amigas taxistas, aí os motoras.

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A gente vai junto até as 17 horas aí, hein? E você aí, ligadinho, segue participando, 543389.

0: Boa tarde, galera!
1: Daí, Joel, tudo bem?
2: Aí, Gastanhar.
1: Vamos ficar escutando o programa aqui, tá, meu galo? Valeu, e ali pro pessoal da Picada Rosa ali. Super festa lá ontem. Muito boa. É pro meu pai lá, o filho do Fragata, todo o pessoal que estiver assistindo na rádio, tá bom?
0: Valeu! Valeu, aquele abraço pra turma de Barros Cassal aí, né? Grande festa ontem, lá, inclusive, né? Muito bem, marcamos presença. Show de bola, um abraço, gente.
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0: astronauta de mármore pra galera aí que tá na audiência com a gente, curtindo a 96 aí, né, galera? Vamos nessa, vamos nessa. Esse é o programa Cultura Mix até às 17 horas aí pra galera da Lojas Becker. Hoje, segunda-feira, tem aí, sabe o quê? Tem 10 vezes sem nada de acréscimo. Segunda-feira, né, tio Misa? Pra galera aí, 33891153. 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É, vamos nessa. Um abraço aí pra Chayane na audiência com a gente, também o nosso amigo, os amigos aqui que manda, quem quer aqui, né? Ao Ronaldão, né? Grande Ronaldão, um abraço pra galera em Putinga também, ligado. Alô, France, um abraço pra vocês aí, obrigado pela audiência. Tamo aí ligadinho com o rádio a todo vapor, ligados na Cultura FM. Valeu, um abraço. Vamos lá, seguimos na 96 e aquela dica de saúde aí, hein?
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2: Abuso de álcool na adolescência prejudica aprendizado e socialização. Gente, o abuso do álcool está associado a maiores índices de situações de violência, como acidentes de trânsito, roubos, abuso sexual, suicídios e outros. A gravidez não planejada também é mais frequente quando se faz o uso de bebida alcoólica. Em adolescentes, o efeito das drogas é mais sério do que nos adultos, pois é necessária uma dose menor de álcool para efeito deletério e o desenvolvimento da dependência mais frequente também. Além disso, a substância atua em indivíduos que ainda não estão totalmente formados, podendo interferir diretamente na sua capacidade de comunicação, de memória e aprendizagem, de julgamento, no humor, no processamento de novas informações e nas relações interpessoais.
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3: Hora certa.
0: 2:26.
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0: Vamos lá, gente, com informação aqui na Cultura FM. Olha, obras da duplicação da BR-386 alteram o tráfego em Soledade a partir dessa segunda-feira. É, Via Sul fará novo desvio entre os quilômetros 245 e 246. A partir dessa segunda-feira, a Via Sul, empresa Motiva, informa que será necessário realizar mudança no fluxo de veículos para dar continuidade às obras de duplicação da 386 em Soledade. Um desvio temporário do tráfego será realizado entre o quilômetro 245 e 246, na região do Trevo da Bandeira. A alteração é necessária para execução de serviços, relacionamento e construção de novo dispositivo em formato diamante previsto para o local, incluindo a implantação de galeria, execução de aterros de encontro e demais intervenções que integram o projeto de melhoria da rodovia. Com a mudança, o fluxo de veículo será transferido para as vias marginais implementadas no trecho, no sentido sul de Porto Alegre para o interior. Os motoristas deverão utilizar integralmente a Marginal Sul. Já no sentido norte, no interior em direção à capital, o tráfego será direcionado pela Marginal Norte. As alterações terão início já nesta segunda-feira e devem seguir até o mês de dezembro, período estimado para a conclusão das atividades previstas no local. Tá aí, as intervenções fazem parte do programa de duplicação da BR-386 e tem como objetivo ampliar a capacidade da rodovia, melhorar a fluidez e o tráfego, aumentar a segurança viária para quem circula pela região de Soledade. Informação aqui na Cultura FM. Você que tem compromissos marcados, região de Passo Fundo, sempre importante ir com antecedência, né? Devido também às questões das obras na 386. Informação aqui na Cultura FM.
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1: Vamos lá, gente. Esse é o programa Cultura Mix aí até às 5 aqui na Rádio dos Melhores Ouvintes. Essa tarde tá demais, hein? É, bora lá. E tá frio, né? Tá frio. Hoje vai bem aquela sopinha que você encontra aí também, junto ao Mercado Danona, aquele capelete. É, com aquela panela de pressão também pra fazer a sopa. Tem também, né? Tem também. Vamos nessa. Seguimos.

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2: Hora certa.
3: 2h44.
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1: Chimarruts, do lado de cá, agora 2h57.

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1: 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Notícia na hora certa, no sinal 3 horas. Sobe para 77 o número de mortos pelo terremoto que atingiu a Colômbia. Cidade de Pedro Osório, no sul gaúcho, decreta situação de emergência após destruição causada por tornado na semana passada. Programa do governo federal para renegociação de dívidas de trabalhadores informais que estão em dia começa hoje. O tempo é seco em Porto Alegre, agora faz 14 graus. O frio segue hoje em todo o estado. A partir de amanhã, a nebulosidade aumenta com a volta da chuva. 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
3: Em Porto Alegre tem acidente.

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2: Em Porto Alegre tem acidente entre dois carros na Zona Norte, na Avenida Sarandi com a Alameda 3 de Outubro. Obras provocam bastante lentidão na Mariante, entre a Cabral e a Castro Alves, em direção a Guete, e também na Ipiranga com a Cristiano Fischer. Acesso à Ponte do Vão Móvel pela Castelo Branco também tem lentidão, assim como a BR-116 em Canoas. Mas o alerta é para muito congestionamento na BR-386 em Nova Santa Rita, até ali um entroncamento com a 448. Ainda na 386 tem acidente em atendimento no trecho de Montenegro. Com o trânsito, Gabriela Plentes.
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0: O Ministério das Relações Exteriores do Brasil emitiu uma nota na qual comunicou intenção de colaborar nas atividades de resposta ao terremoto que atingiu a Colômbia hoje. O órgão informou não ter recebido notificação a respeito de brasileiros entre as vítimas. O presidente Lula se manifestou também por nota, dizendo que o Brasil permanece à disposição para prestar o apoio necessário. O terremoto, de magnitude 7,4 na escala Richter, é considerado forte. Os tremores foram sentidos, inclusive, no Amazonas. O presidente recém-possado da Colômbia, Abelardo de la Espriella, afirmou hoje que convocou um comitê unificado para lidar com os efeitos do terremoto. Termina amanhã o prazo para inscrições de blocos de rua interessados em participar do carnaval do ano que vem em Porto Alegre. A Secretaria de Cultura da capital lançou o edital que vai selecionar os blocos participantes. O carnaval de rua da capital gaúcha do ano que vem será realizado em 5 pontos: na Zona Norte, na Cidade Baixa, na Restinga, na Vila Cruzeiro e na Orla do Guaíba. Desfiles serão liberados para ocorrer entre os dias 5 e 9 de fevereiro. 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Da redação, Ramon Nunes.
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5: Marques de Souza celebra neste sábado os 100 anos da chegada dos freis franciscanos ao Rio Grande do Sul. Comunidade de Bela Vista do Fão recebe programação especial neste sábado, com celebração jubilar, almoço e reunião dançante. 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

Cultura Mix até às 17 horas por aqui, né? Vamos nessa. Seguimos por aqui nessa segunda parte do nosso programa. 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E a churrasqueira lá, rapaz, top demais, né? E parabéns ao Contemplado aí que levou a churrasqueira lenda por demais. A gente vai trazer daqui a pouquinho a unidade móvel aqui na Cultura FM, tá bom? 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Vamos juntos ao som da 96.

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0: quem que tá? 13:19, Country Beat, Ana Castela aqui na Cultura FM. Pra você ligadinho em 96.5, né, galera? Vamos nessa. Alô, Gilson, na audiência conosco por aqui também. Aquele abraço. Obrigado pela audiência, turma ligadinhos em 96.5. 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
3: Hora certa!
0: 13h25.

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1: Vamos lá, gente. 13h29, esse é o programa Cultura Mix até às 5 horas. Por aqui. E você na audiência, curtindo por aqui a programação do Cultura Mix. Vamos que vamos, hein? 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

que estão na audiência com a gente, né, o Giovanni, a Isa, a galera que tá com uma boa padaria também, um pãozinho quentinho, tem aí também aquele pão quente, tem aquele pãozinho de queijo, aquela encomenda de torta também junto ao Mercado Noronha, na Vila Cis, fazem também, tá? Beleza, vamos nessa. Pro meu amigo Almeida aí, turma trabalhando, de ouvido ligado, tá curtindo aqui, aquele abraço pro meu amigo Walber também. Roda uma música pra nós aí, meu amigo Vande, né? Alô, Vande, Walber. Dupla aí também, os irmãos mineiros, turma de ouvido ligados na 96. Vamos que vamos, chegando o Panda aí.

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1: Ah, gente, falar do tempo aqui agora para essa terça-feira, 11 de agosto. O dia vai começar com tempo firme e pode ocorrer formação de nevoeiro em alguns pontos da região. No decorrer do dia, a aproximação de uma área de baixa pressão favorece o aumento da nebulosidade e o avanço das instabilidades sobre o estado. Entre a tarde e a noite, pode ocorrer pancadas de chuva na região, acompanhadas de temporais isolados. As temperaturas permanecem baixas ao amanhecer e ficam amenas durante a tarde para essa terça-feira. A previsão do tempo aqui na Cultura FM.
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1: 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João Bosco e Vinícius. Ei, Psyu, beijo, me liga. 22 faltando para as 4.

0: Não fique com pena de si mesmo. Lute, trabalhe, estude e redescubra o potencial que existe dentro de você.
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3: Chão de avião.
2: Vem.

0: Simone Milegis!
1: Obrigado, Manu!
0: Zé Manu!
1: Tchau, gente! Obrigado!
2: Hora certa!

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0: Boa noite, Uberlândia! Faz barulho aí, Uberlândia, que eu quero ouvir!
1: Que coisa linda, galera!
0: Obrigado!
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4: Pra cima aí.
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1: 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Colômbia registra 111 mortes após o forte terremoto atingir o país na manhã de hoje. Embaixador do Brasil na Colômbia afirma que o Ministério das Relações Exteriores tenta acelerar saída de turistas brasileiros do território colombiano. Aeroportos estão fechados no país vizinho. Delegada confirma que o homem que matou mulher na Lomba do Pinheiro, em Porto Alegre, já havia descumprido medida protetiva. O céu é nublado na capital gaúcha, agora faz 14 graus, a nebulosidade aumenta nessa tarde, mas o tempo segue seco e frio hoje. 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
3: Em Porto Alegre tem acidente na Lima Silva com a Sebastião Leão e na Ipiranga tem lentidão nas imediações da Silva Sop.

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1: Em Porto Alegre tem acidente na Nimi Silva com a Sebastião Leão e na Ipiranga tem lentidão nas imediações da Silva Só, pista da direita ocupada para trabalho de corte de grama perto da João Guimarães e a da esquerda também bloqueada para trabalho com a Borges. Tem retenção na Cis Brasil perto da Eduardo Chartier e da Avenida do Forte e na Nonoai com a Campos Velho. Motorista também deve evitar a Mariante até a Guete. Na ida para a região metropolitana e para o Vale dos Sinos, muita lentidão na BR-448 no acesso a 386 e na 386 em Nova Santa Rita. Alerta ainda para bloqueio na RS-415, em Bom Princípio, para quem vai para Tupandi por conta de atendimento de um acidente com uma vítima fatal. Com o trânsito, Gabriela Plentes.
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2: Três manutenções programadas pelo DEMAI causam falta de água em diferentes regiões de Porto Alegre. Nos bairros Menino Deus, Praia de Belas, Azenha e Centro Histórico, a previsão é de retomada do abastecimento gradualmente durante a noite, podendo se estender até a madrugada de amanhã. Já na Zona Leste, a expectativa é encerrar os trabalhos no entorno da Avenida Bento Gonçalves com a volta da água até a noite de hoje no bairro Agronomia. Já na Zona Norte, uma obra no bairro Sarandi deixa a região sem água. Segundo o DEMAI, o abastecimento deverá ser restabelecido também gradualmente durante a noite de hoje. O Ministério da Saúde incluiu na tabela de procedimentos do SUS um teste para rastreamento de câncer colorretal. O exame será destinado a homens e mulheres assintomáticos de 50 a 75 anos de idade. A medida foi publicada no Diário Oficial da União de hoje. A norma passa a valer a partir da publicação, mas o novo procedimento será registrado nos sistemas do SUS a partir do próximo mês. Em maio, o Ministério já havia anunciado que iria adotar um novo protocolo no SUS para auxiliar na detecção precoce da doença no Brasil. 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Da redação, Ramon Nunes.
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4: Hora certa!
3: 4 e 4.
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Vamos que vamos. Seguimos por aqui na programação Cultura FM também. 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Vamos que vamos, senhoras e senhores. Um abraço aí pro João Francisco, pra Ivone, pro Giovanni, pro Pedro Godoy, né? É, um abraço pros amigos da audiência da Cultura FM. Um abraço, vamos que vamos. 4h13, boa tarde. We'll be right back.

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1: Gente, todo asmático pode praticar esportes. Asmáticos devem realizar atividades físicas em um ambiente seguro, longe da poluição. Jogando um esporte em más condições atmosféricas, como o clima muito frio e seco, pode ser perigoso para quem tem asma. A sessão de aquecimento também é importante, uma vez que prepara o seu corpo para o esforço, né? 15 minutos antes de começar, você deve inalar o medicamento que o seu médico prescreveu. Finalmente, e em conclusão, se o esporte escolhido é praticado ao ar livre, deve usar gorro, cachecol e luvas também, caso seja no inverno.
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2: Hora certa.
3: 4:26.
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3: Falar de esportes, 4h37, uma rodada do final de semana boa para a dupla Grenal. O Internacional resistiu e somou um pontinho diante do líder Palmeiras. O time colorado manteve a postura defensiva e segurou o empate sem gols diante do Palmeiras em São Paulo. O próximo adversário é o Remo no estádio Beira Rio em Porto Alegre. O Grêmio que ganhou aí no final de semana, dá uma respirada com nova vitória, bateu o Mirassol e avançou para a Copa do Brasil de 2-1 de virada do São Paulo pelo Brasileirão e dá trégua à pressão do Tricolor. Então aí agora é o Grêmio que teve um jogo muito bom junto aí do Brasileiro e passou então tranquilo pro final de semana. E o Inter e Grêmio venceram, e o Juventude também venceu e fica perto da liderança da Série B. Vitórias fora sobre o Novo Horizontino, combinada com a derrota do líder Criciúma, deixa o Ju a 2 pontos da ponta da tabela. O Ju fazendo bonito aí também, né, no Campeonato Brasileiro da Série B. Muito bem, 4h38.
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0: Não deixe que as pessoas te façam desistir daquilo que você mais quer na vida. Acredite, lute, conquiste, confie em Deus e seja feliz.
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2: Hora certa.
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1: Valeu, um abraço. Delicado, a partir das 9 horas, gente. Tchau, tchau.

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1: Vamos para um rápido intervalo.
2: 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Notícia na hora certa, no sinal 5 horas. Porto Alegre tem melhora em índice de qualidade da educação básica, mas segue entre as piores capitais do país. Homem morre atropelado por ônibus na RS-040 em Viamão, na região metropolitana. Presidente do Supremo Tribunal Federal, Edson Fachin, diz que vai apresentar projeto de lei para limitar salários de magistrados até o fim do ano. Céu nublado na capital agora faz 13 graus. A nebulosidade aumenta, mas o tempo segue seco e frio no Rio Grande do Sul. 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
4: Bastante complicado na BR-116. Tem lentidão devido às obras no viaduto da Metrovel no sentido capital interior e no sentido interior capital também. Seguindo um pouco mais adiante, bem em frente à estação Fátima, ainda tem um bloqueio da faixa da esquerda com carro parado neste ponto. Em Porto Alegre, atenção para a lentidão acima da média na Bento Gonçalves, junto da Antônio de Carvalho. Por ali já tem fila por conta do movimento. Ainda teve um acidente envolvendo um motociclista. Com trânsito, Ian Tambara.
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2: A Polícia Federal fez uma operação hoje para investigar a suspeita de fraudes envolvendo o Banco Master e o Instituto de Previdência dos Servidores Públicos de Maceió. Os agentes cumpriram 8 mandados de busca e apreensão. As medidas foram autorizadas pelo ministro André Mendonça do Supremo Tribunal Federal e fazem parte da Operação Compliance Zero, que apura irregularidades praticadas pelo Master em fundos de previdência estaduais e municipais. A corporação investiga duas aplicações de R$97 milhões do Instituto no banco fundado por Daniel Vorcaro. O ex-marido da ativista Maria da Penha, Marco Antônio Viveiros, de 80 anos, vai permanecer preso preventivamente após a audiência de custódia, que ocorreu na tarde de hoje, em Natal, no Rio Grande do Norte. A defesa informou que vai pedir à justiça a substituição da prisão preventiva por prisão domiciliar. O colombiano foi preso ontem na capital potiguar, onde mora há cerca de 10 anos, por conta de uma entrevista dada a um canal de televisão sobre a tentativa de feminicídio que cometeu contra a ex-mulher. Segundo o Ministério Público do Ceará, isso descumpre uma medida protetiva. 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

0: público do Ceará, isso descumpre uma medida protetiva. 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Da redação, Maria Regina Eichenberg.
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2: 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Hora certa.
3: Então é o seguinte, não passe frio, hein? 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Previsão de mais frio aí pros próximos dias. Tá bom? 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Não sei se deu. 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É, dona Conceição? Dona Conceição que tá homenageando a turma Fruteira Maia hoje, 26 anos de atendimento, dona Conceição.
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3: E pra turma aí da sorveteria e da Iraci, como é que tá, Iraci?
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3: É, hoje tem a rapadura, aquela bastante amendoim.
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3: aquela que o doutor Otomar fez.

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1: Maravilha, turma aí, os gurias do KM Super. Como é que tá essa turma? Tá? Turma aí da lotérica, boa sorte, avisando o Bodinho, hein? É, esqueceu os bilhetes aí no balcão, né? Ô, Bodinho, tá? Lembrando que hoje tem lote fácil acumulada aqui na acumulada. Aí pras meninas do atendimento, a Andrine, a Sara, a Laira, o Paulinho. Como é que tá essa turma?

0: Bora lá, tem mais recados por aqui na PG, depois em Bailão 96.
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2: Como é que estamos aí? Segunda hora, céu frio, a temperatura 9 graus de temperatura. Temperatura já baixando. Tarde na segunda-feira, 10 de agosto de 2026. Vem comigo, hein? Turma que estão aí no trabalho, turma que estão aí na, no quare-quare da vida, a partir do trabalhador, trabalhadora, turma toda ligados. Bom início de tarde. Bora! A partir de agora, quer mandar teu alô, teu salve, 3389-1110. Tem música, tem informações. 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Super tarde.
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2: na nossa segunda-feira, hein? www.grupoculturaderradio.com.br. Lá você confere fotos, fatos, notícias, tudo que acontece nas regiões de abrangências aí do Grupo Cultura, tá bom? Vem comigo aí, sempre na força das melhores empresas.

0: 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Toma aí, 5:13. 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

0: Boa tarde, toca uma música do Calmon pra nós aí, por favor. É o Jones de Soledade e o Rock. Temos aqui na Fontoura Xavier fazendo umas entregas.
1: Falta aí, Jones e o Rock aí. Tem aí Rainha, depois tem aí o pedido de vocês aí com o musical Calmo, tá bom? Ah, outro pedido também aqui do Fábio Pássia. Como é que tá a turma? Ei, Fábio.
2: Ei, Pascoal, já cheguei em casa, tô que tomando tá? Chimarrão. Larga aquela música dos três xiru, aquela o chimitão.
1: Ah, o Schmitz. Fala lá então. Rainha musical, filho de Ascal e depois ele, os três. Xiruzinho, 17 com 17.

0: Então tá aí, Jones e o Rock aí pediu, tá aí. Come on. É, quem bate a banha, tá aí. 5:19. Grande região aí, pessoal da linha Secom. Pessoal de Barros, estão homenageando aí o Jair Fragata, o Jair Borba aí, né? O homem do estabelecimento aí do bar, hein?
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0: 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Em especial também pra turma aqui do bar do Baixinho Padilha, colaborado e vira Vasco, o melhor atendimento, hein?
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0: Larga aquela música dos três xiru, que é o chimitão.
1: Olha os grute, yeah. Meus olhos de Lagoa Vermelha estão de homenageando o Fábio, o homem dos big.

0: chimitón, caña tinta.
1: Tem de todos os rasos, né? Que nem o pintado lá, né?
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0: Para Pascoalada, o almoço aí do Cine Goiás, amor distante, tá? Olha aí pra mim que eu tô escutando, tá? Olha aí, não vai esquecer, tá? Parece aí, parece aqui do... Do coisa aqui, do... Que? Do... Tá, referência aí pra todos que estão escutando. Então tá, tchau.
1: Então tá aí pra toda essa turma de São José. Hoje é a turma que tava aí em Fontana, né, Flores Bela? Sigo com 25, super tarde da segunda. Se quiser dançar, fica à vontade, dona Flores Bela. Hoje tava no centro aí fazendo os negócios, né?

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1: Cadê a festa? Cadê a festa?
2: Buenas, Pasquale. Mande uma música aí pra Vanessa. Aniversário vai pagar a festa hoje. Douglas vem com o padre dela que tá mandando.
3: Então tá aí, Vanessa, toda a felicidade do mundo. É do compadre Douglas. Parte pelo aniversário. Tá bom, Vanessa. Ah, Vanessa, parabéns aí. Muitos e muitos anos de vida.

Então tá aí, Vanessa, toda a felicidade do mundo, hein? 5h34. Como é que estamos aí? 7 graus de temperatura, baixou mais, hein? Bora lá. 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

0: Chega junto, aí o sucesso, né? Vamos de Boracine pra aniversariante, tá bom? Deixa eu só mandar um grande abraço pra turma. Conosco aí a turma Macena, como é que estamos?
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0: Mandar um abraço aqui pro senhor Avelino da Silva, lá na Picada Rosa, e também aí pro Pedro Godoy da Silva. É, Pedro Godoy. É, já sai a tua aí, tá bom? E pro senhor Avelino da Silva, Picada Rosa. Abraço. Daí o Ferrari, tá aí o sucesso.

Isso, e para a turma da erva, né? Hoje tem a reposição da erva Maticultura Gaúcha nos mercados da região, hein? Abraço para a representação e o Paulo Provence da Ervateira Cultura Gaúcha de Iguilópolis, lá na linha São Francisco 11. Ervinha nova e dos mercados e estabelecimentos que tem a melhor erva, hein? Hã? Cultura Gaúcha, na hora de comprar a tua erva.

0: Busque sempre fazer as coisas com alegria, mesmo que sejam difíceis. Dê o máximo de si e acredite, isso muda o futuro.
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2: Vai, Goiadeiro! Calma aí, Hugo, Guilherme, todo mundo menos eu, participação da Ana Castela aqui pra Silvânia. Ô, Silvânia, pra quem é que vai o sucesso em Silvânia?
3: Sabe beber ouvindo essa?
4: Eu namorava uma morena que não me dava problema.
2: O pessoal já tá vendo aqui do balcão, das cadeiras, né? Se alguém tiver pra doação aí.
4: De saúde, e até estendendo.
2: Tem uma família que precisa ir, né? De repente, se alguém tiver aí, nos comunique aí, a gente já comunica aqui a turma aí, tá ok?

0: Eita, pro senhor Valdir aí de São José do Herval, o homem das namoradas. Como é que tá, Valdir? Fala aí.
1: Beleza, pastor? Dona Lili, beleza? O que eu pensei uma música pro meu pai?
0: Opa, o pai do Valdir? Aquela música além do

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Vamos lá, olha a hora. 5h46, bora lá. Quem pediu aí? 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É, o baile foi cancelado, mas continua aquele atendimento todo especial do Baixinho e da Janice diariamente, tá bom? 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

Pelo... Eita, abridor, né? Vamos lá, né? 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
2: E aí, Pascoal, tudo certo? Pega e roda uma pra nós do Eduardo Costa aí, pra nós curtir aqui, né? Picara café aqui. Teve tomando um chimarrão aqui com o meu gerro e escutando teu programa aí, que é muito bom.
3: Calma aí pro seu Luciano Lima e a família toda, o Gero, Picara Café, ligados. Abraço, hein? 7 para 7, ou melhor, 7 para 18. E a temperatura baixou mais, hein? 7 graus.

Isso, turma aí do mercado de Sagitto, homenageando o Paulo da erva. Ô, Paulo Prevenza, tá de aniversário hoje, né? O homem da melhor erva, né? A cultura gaúcha. 5h56.

0: gostou, bate na palma da mão aí.
1: Já é noite, madrugada.
2: Bora lá, Borracharia Santos, a melhor equipe de profissionais. Como é que tá, Juliano? Juliano, Pistola, os

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Estão homenageando aqui o Valdir da Rosa do Noronha, ô Valdirzinho. As moças querem te conhecer aí, Valdir. Ah, pra namorar, a Stephanie e a Andressa. Ah, diz ele que quer namorar as duas, é, olha aqui. Vai dar problema, hein?

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1: 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Notícia na hora certa, no sinal 6 horas. Cerca de 30 mil pontos seguem sem energia elétrica no estado após o temporal da semana passada. Terremoto derruba 61 prédios e deixa 111 mortos na Colômbia. São feitas buscas por pessoas presas sob escombros. China diz que é afetada por tarifas e pede para entrar em ação do Brasil contra os Estados Unidos na Organização Mundial do Comércio. Céu nublado em Porto Alegre agora faz 12 graus. A nebulosidade aumenta, mas o tempo segue seco e frio no Rio Grande do Sul. 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
2: Trânsito. Com bastante lentidão na Bento Gonçalves, sentido ao bairro, desde próximo da Cristiano Fischer até Antônio de Carvalho. Tem o fluxo do horário somado a um acidente de mais cedo envolvendo a queda de um motociclista. Na BR-116 segue fila com cerca de um quilômetro de tranqueira em cada sentido, em Canoas. No capital interior tem obras no viaduto da Metrovel. No sentido contrário, interior capital, tem obras de pavimento entre a Avenida Vitor Barreto e a Estação Fátima. Com trânsito, Ian Tambara.
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1: Um homem morreu nesta tarde depois de ser atropelado na RS-040 por um ônibus do transporte público de Viamão, na região metropolitana. O caso foi registrado no quilômetro 5 da rodovia, próximo da parada 44. Segundo o comando rodoviário da Brigada Militar, a vítima não portava documentos e ainda não foi identificada. O dólar encerrou em alta hoje, cotado a R$ 5,11. O Ibovespa, principal índice da Bolsa de Valores brasileira, teve queda de 0,19% aos 172.179 pontos. Investidores acompanham a nova alta do petróleo, em meio às incertezas sobre a reabertura do Estreito de Hormuz no Oriente Médio. O preço do barril subiu cerca de 5%, cotado em 87 dólares. Na agenda econômica desta semana, novos dados de inflação do Brasil e dos Estados Unidos ficam no centro das atenções do mercado. 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Notícia na hora certa, volta na Rede Gaúcha às 8 horas. Da redação, Maria Regina Eichenberg.
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8: Quatro pessoas são presas com quase 200 quilos de maconha em Rio Pardo. A operação apreendeu 298 tablets de maconha, além de veículos, celulares e equipamentos de monitoramento. 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
4: Como é que estamos aí? Especial, a partir de agora temos aí a banda Mensageiro Legal, que ontem esteve aí na Ipica. Dos paioleiros animando o batiné, né? Pra ti que precisa aí de banda pra festas, eventos, comunidades, eventos em geral, fala com o Pingo, hein? Som rock, avipal, ou direto aí pra turma aí, os integrantes aí, os proprietários da banda, e o Valdir da Silva e o Pingo. 9186-0242. Festas, eventos, bailes, né? Festas em geral, festas particulares, fala com o Pim. Bom, temos comercial Matiela a partir de agora conosco. Temos a turma do Chopp pra amanhã, hein? Como é que estamos, Aroni Brock? 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
4: Maravilha, hein? 6:08, só conferir por aqui, tem recados aqui que chegam na programação Cultura.
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4: Quer mandar teu alô, teu salve? 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Vamos lá com o sucesso chegando aí para quem pediu, Vando e Boracena. Especial aí pro Roquinho, como é que tá a temperatura aí, Roquinho? Ah, e Roquinho aí pro o Juarez, como é que tá, Juarez? Na
6: Rádio Cultura, certo? Isso agora no inverno, né? E vai chover no nosso tempo, né? E faz parte. Tô aqui no Radar do Fogo, lá... chapado de pinhão e tomando batiando, tomando um chamarrãozinho, podendo tomar um cafezinho da tarde.
4: Que tal vocês, hein?
6: Eu lado uma música do meu tempo, antiga, tinha do baú aí, uma música aí. Escolhe uma música bem antiga.
4: Então tá aí o sucesso pra vocês. Ah, o Roquinho também tá homenageando o Jora e o Lázaro, a dupla.
7: Boa noite, meu amigo Pascoal.
4: Frio aí, ô Roquinho?
7: Friozinho, tá desandando de novo, né, pessoal? Oh, coisa boa.
4: Coisa bem boa, né, tio?
7: Caixa quentar, fogãozinho a lenha, né, pessoal?
4: O Lázaro tá aí com os pinhão.
7: Eu tô aqui tenteando fogão a lenha, um pinhãozinho, um chimarrão, coladinho na cultura.
4: Mulher bonita.
7: Incomodando o Pascoal. Até que tiver Até que eu estiver vivo, pastor, vou estar te incomodando sempre, tá? Eu queria que me rodasse uma música com o Francisco de Paula, se não fosse um conto aqui, tá, Pascoal? Tá, menino, um abraço, tudo de bom, Deus te proteja, tá? Proteja você e a família Cultura e todos os nossos ouvintes da Cultura, tá, Pascoal? É o Roquinho da Linha dos Livros, tá? Quero oferecer pro pessoal, oferecer pro pessoal que tá na escuta, hein? Tudo de bom, pra todos nós, né, Pascoal? Um bom frio pra todos. Feito, feito, tá, Pascoal? Bueno, Pascoal, um braco bem comprido de ti, tá?
4: Daí um braco, um braço, tudo isso, orar. Francisco de Paula, vem pra cantar e pra turma aí. 6 e 11, logo mais tem loteria também pra turma conferir por aqui.

0: turma da Ronda aí, como é que estamos aí?
1: Mas é a pura verdade, perdi o sentido.
0: Segurança Almeida aí, o Almeida Farias, o Tio Bigode. Como é que tá essa turma aí? Bora! E pra grande cantora Marinalva, Maria Alva, como é que estamos, Maria Alva?

0: na Rádio Cultura, mas não passar a minha música, você parecia verdade.
1: Já já tem, parecia verdade, com a grande cantora Maria Alva, né? É, a música parecia verdade.

0: Cultura e Cultura Xavier. Eu gostaria de pedir a música Você Parecia Verdade e oferecer para todos vocês da Rádio Cultura, para Dona Sueli, Renato e todos aqueles que já tiveram um Parecia Verdade na vida. Tenham um ótimo dia.
1: Então tá aí, sucesso dela, hein? A nova música aí da Fontourense, da Bahia, né? Faz história. Olha o sucesso aí, né? Pessoal da Bahia, entre Rio e Salvador. Tudo era luz. Queremos conhecer a cantora, né? A Marialva, Marinalva. Tudo era luz, amor e amar. Que tal a música, hein? Ah, tá aí o sucesso.

Tamarindão. É, deixa eu mandar mais uma vez um abraço todo especial. Comunidade de São Roque, Picada Rosa, que final de semana celebrou, festejou o padroeiro. Foi um sucesso, né? Parte espiritual, na parte social, na missa, no canto. Frei Rafael, o Rivael, a equipe do canto, a equipe da liturgia, os ministros, o Frei, o povo em geral, todos os patrocinadores, autoridades, prefeito, vereadores, a todos que também tiveram no palco se apresentando no programa da Rádio Cultura, a banda Trio da Serra, que deu um show de repertório, segurança Ebers, tá? A turma da bebida Branquer, lá de Barros. Muito obrigado lá em nome do Pedro Miranda para toda a turma aqui. Marcou presença, hein? Só lembrando que quem cantou no programa, programa que vai ao ar agora no domingo pela manhã, né? Ari Brisa, Ari Produção do programa Divulgação de Talentos aí no domingo pela manhã, 8 da manhã, tá bom?

0: muita coisa boa. Aqui para o Daniel Silva de Castro, todo esse pessoal da Picara Castro ligados, hein? Ah, 6h21, tá só pela loteria, Daniel. Daqui a pouco tem uns dobros, hein? Se apostou, boa sorte, hein? Tá bom? Aqui pra mamãe Flores Bela. Como é que tá o frio aí, Flores Bela? Hã? Fala pra gente aí.
1: Pascoal, é a Flores.
0: Quanto tempo?
1: Manda aí uma música aí da... Como é que é, mano?
2: Rosa Branca.
1: A Rosa Branca ali pra nós. Roda aí, nós estamos escutando. Oferecer aqui pra Olha Sofia, que tá escutando também. Já tem 3 meses, tá escutando. Roda aí pra nós, Pascoal. Roda aí, oferece aí pros vizinhos, pra todos nós. Pra todos nós que estamos escutando. Tá, tchau, tchau, tchau.
0: Então daí, eu acho que é essa, né? Nelson Jeanette, a Rosa Branca. Pedido aqui da Flores, que hoje tava em Fontoura, né? Tava vendo os moços bonitos hoje, dona Flores. E para toda essa turma, a família em São José. Seis e 23. E o frio tá bom, né? 6 graus. Ah, todo seladinho.

Pessoal da Vila Rica, aqui segundo o meteorologista do tempo, Alexandre Lando, o nenê do Pig da Papa, está sujeito a nevar aí na Vila Rica, hein? Então, vamos lá. Cantina do Sandro Noronha, tomar um vinho para esquentar.

0: Silva, já sai a tua aí, aquela do Gildo. Agora é só bandas, as gaúchas de Miami. Daqui a pouco a gente orada pra dia, tá bom? Vamos lá, bailão até as 19, hein? É Alexandre Lando. Exatamente, né? Previsão de neve. Neve também ali no Bar do Padilha, hein? Quer tomar uma geladinha, jogar uma sinuca, uma bocha? Nosso patrocinador da hora aí, Baixinho Padilha, como é que tá a turma? Como é que tá, Josinho? Dá tá aí, a geladinha. 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Antigo quiosque. 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
4: Eita, pra turma que ontem marcou presença da Domingueira e do Clube do Bailão do Sabiá, a casa chega lá, né? Banda Expresso Sul, o Célio, nome da turma aí, o Sabiá, a Marica, as meninas, agradecendo a todos que ontem estiveram na Domingueira dos Pais. Até a próxima, né? Tá bom? Abraço então pra vocês aí do Clube do Bagrão, Fontoura Xavier, que ontem também teve aí o Expresso Sol, teve a turma dançando, se divertindo, segurando, tudo ó, top. Bora lá. É, tudo em casa, né? Bora lá, turma aí da Revisa Auto Center. Como é que estão os profissionais aí? O Henrique Fiorini Balestrelli. E pra turma que se liga em 96, a turma aí, o Alemão.
5: Boa tarde, Pascoal. Bota uma música aí pro bar do Guindane aí. Ó, o pessoal tá aí tomando um golinho e curtindo esse frio aí. Tomara que caiu a jaça daí que banqueia toda a tua cabeça, infeliz. Bota a toalha e a manga aí pra nós. Estamos aqui escutando, pagando, tomando um golinho aqui com os amigos aqui. E o Guindão tá com os olhos na galada, tomando um café com leite. Eu não sei se é do que ele gosta, infeliz. Não sei se é leite puro, com só café.
4: Não é catuaba e amendoim.
5: Tá bom, Bosco?
4: Tá daí, deixa eu só conferir por aqui, tem mais aí um pedacinho.
6: Boa noite, pessoal. Me chama amigo, beleza? Eu queria uma música do jeito perfeito, aquela. Lembrança do passado.
4: Então tem, tá, né? Pro pai aí do Valdir que pediu antes, daí depois tem aquela do Josir aí. É o sucesso aí, tá bom? 6h35, né? Lembrança do passado e depois aí toalha branca. Bola em tia barbaridade em setembro, nos festejos Farroupilha, lá no Querência do Erval. É, na abertura vai ter jantar grátis para quem for com a camisa verde do Sicredi. Para os camararinos também não vão pagar, então. Setembro, festejos Farroupilha lá na Querência do Erval com tia barbaridade. Ah, vai ser uma baita programação. Abraço e patrão.

0: mas eu acho que ele não, dá, não fala.
1: Tamo aqui, dona Doralice, com frio, né? Doralice, seu Aquilino. Estamos fazendo uma sopa com duas galinhas lá no panelão, um brodo, né? Ô, oh, Doralice, tem que convidar a gente aí, né? Eu e o alemão Wesley aí, tá? Quando ela ouve, eu no rádio está... Pegue, Dani, abre o cofre.

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1: Galera, assim, um pedido do alemão, né? Pra turma do Gole. Ô, senhor Roque Oliveira, lá na Santiago também, né? Paulo Verde. Pessoal da Linheira Guindani também ligados. Já sai a tua aí, Guindani. Pessoal do Gelo aí.
2: Ô, Pascoal, como é que temos? Tudo tranquilo, meu guri? Se der tempo aí, tu prega de fogo a música do velho Minongueiro. Na boceco no feijão.
1: Coisa bem prega boa.
2: Prega de fogo pra nós, pra todos os ouvintes da cultura, meus amigos, os clientes do bairro Guindani, os clientes da Linheira do Guindani também aí. Pra todo o meu pessoal que trabalha comigo na Everton, na Mato, nosso patrão Bortoncelo, Sadi Bortoncelo aí.
1: Ô, Sadi, Sadi.
2: Meus parentes lá no Gravar São Pedro, na Nossa Senhora das Graças ali. Vila Rica, Vila Rica.
1: Essa.
2: Prega de fogo, nabo seco no feijão.
1: Então tá aí, depois da toalha branca aí do alemão, né? Tem o nabo seco na feijão. Aproveitando a loteria.
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1: Dona Alice, lá na Fátima, jogou no muro lá, né? E deu muro hoje lá, né? Só passar na banca e pegar o prêmio, hein? Loja Bazar Fênix com liquida geral inverno aí na loja Fênix. Daí vai em frente ao Instituto Ernesto Pereira Maia, onde tem o tri legal. Olha o quinto prêmio de hoje, 0904. O quarto prêmio, 6972. No terceiro, 4948. No segundo, 6318. E no primeiro prêmio de hoje, 5.711. 5.711, seu Aquilino. Confere o bilhete aí.

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0: 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Ó, vem pra Porta Lupe. Tá lá em Porta Lupe, um dos ganhadores da camisa do Grêmio aí, da grande festa lá de ontem do São Roque, hein? É só ele tirar lá com a turma, né? Com o Pedro Miranda, tá bom, Porta Lupe? Que tal o homem lá? 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Já voltamos.
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0: esse negócio. Eita,
1: tá aqui pela turma que estão no pinhãozinho, né? A turma da tenda da Sônia. Tem mais de 10 mil quilos de pinhões ainda. Quem quer comer um pinhãozinho, comprar um pinhão? Tenda da Sônia, hein? A Sônia, o Zé aí, um abraço. As martes da 386 diariamente. Tá bom? Hoje não, mas amanhã a gente passa a relação certinha aqui dos ganhadores da rifa aí da grande festa São Roque aí da Picada Rosa, ontem que foi um sucesso, né, seu Pedro Miranda?
2: Não vou mais embora.
1: É, o boi aí, o primeiro prêmio que foi para São Roque Avipau, né? Parabéns aí, o homem que levou o boi aí.

aqui pro Sapiquinha Jardel. Jardel, a dona Antoninha tá te esperando com o prêmio do bicho, né? Opa! Ganhou no 711 de novo. É, o homem é ligado. Dona Antoninha, esse homem tem tem o pacto pra lua, tem, fez a simpatia, deu certo, né? R$ 5.711, hein? Tá bom, Jardel, ó.

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abraço aqui pro nosso ouvinte, aí, o Milton. Lara, né? Também foi um dos ganhadores da rifa, né? Que ele levou aqui uma garrafa térmica, Nilton. Quiser dar de presente para nós, a gente aceita, tá, seu Nilton? Um abraço para a família Lara e seu Nilton, a turma toda. Um dos ganhadores aí que levou também um prêmio aí na grande festa lá do São Roque, Picada Rosa ontem.

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Até agora para sábado estava programado um grande evento, mas devido que temos a festa aqui, não vai ter o evento com a banda Sedução Fatal, né? No sábado, que era para ter um super baile, né? Mas enquanto isso, segue o atendimento aí do Bar do Baixinho diariamente, hein? Tá bom? 6h58, grande abraço, um bom frio, temperatura aí na marca dos 5, aqui na capital do Pinhão, hein? E depois para amanhã já a previsão de chuvas, hein? Estava atualizando aqui a previsão aí com o Centro de Informações Hidrometeorológicas Univates. Além do frio para amanhã, probabilidade de chuva, né? 10 milímetros para amanhã.

0: Segura.
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2: Abraço aqui pro seu Assis da Rosa. Ô, seu Assis, um abraço, uma boa noite. A gente fecha por aqui, hein?

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2: 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As notícias do governo federal que movimentaram o país no dia de hoje.
3: Olá, boa noite.
1: Boa noite para você que nos acompanha em todo o país.
3: Segunda-feira, 10 de agosto de 2026.
1: Vamos aos destaques do dia.
3: Agosto Lilás, mês de conscientização pela prevenção e combate à violência contra a mulher.
1: Hoje vamos falar das principais formas de violência e como denunciar.
3: Atualmente existem em todo o país 495 delegacias especializadas de atendimento à mulher. Luana Karen.
4: Em 2025, as unidades realizaram mais de 782 mil atendimentos. Além disso, foram registrados 608 mil boletins de ocorrência.
1: Gás de cozinha já está disponível, vale para a nova recarga do botijão.
3: A recarga poderá ser realizada pelo responsável familiar diretamente em revendas credenciadas. Natália Koslick.
5: Podem participar as famílias com pelo menos duas pessoas em sua composição, renda per capita de até meio salário mínimo e cadastro único atualizado nos últimos 24 meses.
1: E vamos falar sobre o fenômeno climático El Niño, que atinge o Brasil.
3: Ele provoca chuvas acima da média, ventanias e ciclones no sul e sudeste do país, além de estiagem no norte, nordeste e centro-oeste.
1: Quem conversa com a gente sobre o tema é Volney Wolff. Ele fala como a população pode buscar mais informações.
6: A primeira coisa é buscar as informações nas defesas civis municipais, ou seja, nos órgãos oficiais, nos órgãos do governo do estado e nos órgãos oficiais do governo federal.
3: Hoje, na apresentação da Voz do Brasil, Mariana Jungmann e Luciano Seixas.
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3: Famílias que têm direito a repor o gás de cozinha já têm acesso ao Vale Recarga.
1: Os beneficiários podem verificar o direito ao benefício no site do Ministério do Desenvolvimento e Assistência Social, Família e Combate à Fome ou no portal da Caixa Econômica Federal.
5: Para ter acesso à recarga do gás do povo, o responsável familiar deve procurar uma das revendedoras que participam do programa em todo o país. Quem explica é a Secretária Nacional de Integração e Articulação de Plataformas Sociais Eletrônicas, Ana Lúcia Alonso.
7: Se apresentando na loja ou ligando para ela, você tem o direito de fazer a recarga a cada 2 meses ou a cada 3 meses, de acordo com o tamanho da sua família. Se você encontrou a sua revenda, é só se apresentar e fazer o pagamento da recarga com o cartão da Caixa Econômica Federal com chip, que pode ser o cartão do Bolsa Família, ou então você pode usar o seu celular. Você não precisa de intermediários e você tem garantido com segurança a troca do seu gás para fazer o almoço de todo dia.
5: Podem participar as famílias com pelo menos 2 pessoas em sua composição, renda per capita de até meio salário mínimo e cadastro único atualizado nos últimos 24 meses. Os vales recargas são liberados no dia 10 de cada mês, observando a quantidade de botijões a que cada família tem direito ao ano. A periodicidade varia conforme a composição familiar. Domicílios com 2 ou 3 membros, por exemplo, recebem um vale a cada 3 meses. Já as famílias com 4 ou mais integrantes têm direito a um vale a cada 2 meses. As consultas das distribuidoras credenciadas, da situação do Vale, assim como de outras informações sobre o programa, podem ser feitas pelos canais oficiais da Caixa e do Ministério do Desenvolvimento e Assistência Social, Família e Combate à Fome. O Disque Social, pelo número 121, é uma das indicações. Reportagem Natália Koslick.
3: Você sabe o que fazer diante de um caso de violência contra uma mulher?
1: Quais serviços buscar ou por qual meio fazer uma denúncia?
3: O Agosto Lilás é uma oportunidade para falar sobre esse tema e conscientizar sobre os direitos das mulheres.
1: O tema da campanha deste ano são os 20 anos da Lei Maria da Penha, considerada um dos marcos na proteção dos direitos da mulher no Brasil.
8: foi para pedir socorro que, há 2 anos, a vítima de violência, que vamos chamar de Maria, entrou pela primeira vez em uma casa da mulher brasileira.
9: Eu cheguei na casa sem

0: experiência que vamos chamar de Maria, entrou pela primeira vez em uma casa da mulher brasileira.
1: Eu cheguei na casa sem esperança nenhuma, sem expectativa nenhuma, sem norte algum. Eu estava só o farrapo humano, né? Tinha violências que eu nem tinha conhecimento que eram violências, né? Mas assim, é página virada.
0: Criada há 11 anos, a Casa da Mulher Brasileira reúne em um só lugar serviços como apoio psicossocial, delegacia e juizado especializados, defensoria pública, serviço de saúde e alojamento de passagem. Atualmente, há 13 dessas em funcionamento no país, abertas 24 horas por dia, todos os dias da semana. A coordenadora-geral de fortalecimento da rede de atendimento do Ministério das Mulheres, Maura Souza, explica como funciona o atendimento.
2: Primeiro, a mulher passa pelo serviço de acolhimento, atendimento psicossocial, e se for um caso por um alojamento de passagem, a gente oferta esse serviço no âmbito da Casa da Mulher Brasileira, além da brinquedoteca, para que essa mulher tenha condições de ter o atendimento nos outros serviços.
0: No agosto lilás, mês de conscientização pelo enfrentamento à violência contra a mulher, a Casa reforça a garantia dos direitos das mulheres. A subsecretária de enfrentamento à violência da Secretaria da Mulher do Distrito Federal, Maíra Castro, destacou que, além do apoio imediato, a Casa da Mulher Brasileira também ajuda as vítimas a alcançarem autonomia profissional e financeira.
3: Elas podem fazer cursos, ter a empregabilidade. Temos mais de 400 mulheres empregadas em diferentes órgãos. Estão sempre visando essa oportunidade, uma porta de saída que elas tenham da violência doméstica.
0: O tema deste Agosto Lilás são os 20 anos da Lei Maria da Penha, considerado um dos marcos na proteção dos direitos da mulher no Brasil. Além da agressão física, a norma abrange outras 4 formas de violência contra a mulher. A violência patrimonial, que se caracteriza pela destruição ou retenção de bens, dinheiro ou outros recursos. A violência moral, que ocorre por meio de calúnia, difamação, injúria ou qualquer conduta que atinja a honra e a reputação da mulher. A violência psicológica, caracterizada por atitudes que causam medo, humilhação, ameaças, isolamento e manipulação. E a violência sexual, que é qualquer ato praticado sem consentimento. Em qualquer dos casos, a mulher deve fazer o registro da ocorrência. Os profissionais são qualificados para esse atendimento, de acordo com Mariana Almeida, delegada adjunta da Delegacia de Atendimento à Mulher 2 do Distrito Federal.
4: Esse policial precisa ter a sensibilidade de acolher essa vítima, de acalmá-la, para que assim ela consiga, né, relatar o que está acontecendo. E também ele precisa saber o que de fato vai auxiliar essa vítima para poder encaminhá-la a outros órgãos, a outros serviços públicos, porque a gente precisa de toda essa atuação de rede, como prevê a própria Lei Maria da Penha.
0: Há em todo o país 495 delegacias especializadas de atendimento à mulher. Em 2025, as unidades realizaram mais de 782 mil atendimentos. Além disso, foram registrados 608 mil boletins de ocorrência e mais de 300 mil inquéritos instaurados e medidas protetivas de urgência solicitadas. As vítimas de violência também podem contar com a Central de Atendimento à Mulher, o Ligue 180. A ligação é gratuita e o serviço funciona 24 horas por dia, todos os dias da semana. Os serviços também podem ser acessados pelo WhatsApp 61 99610-0180 ou pelo e-mail central180@mulheres.gov.br. Mas atenção, se o caso for de emergência, ou seja, se a mulher estiver em risco imediato, a recomendação é acionar a Polícia Militar por meio do 190. Reportagem Luana Karen.
5: A Agência Nacional de Proteção de Dados, a ANPD, abriu um processo de fiscalização contra o Discord.
6: A medida busca apurar possíveis descumprimentos das regras de proteção previstas no Estatuto Digital da Criança e do Adolescente.
5: A fiscalização ocorre após episódio que resultou na morte de uma adolescente de 13 anos.
6: A plataforma terá que informar quais medidas adota para evitar situações de risco. Confira com Thaís de Araújo.
7: Muito pouco.

0: popular entre os jogadores online, o Discord é uma plataforma que permite a troca de mensagens por texto, voz e vídeo. O serviço também reúne comunidades em que os usuários podem conversar e interagir em tempo real. Para investigar possíveis falhas na proteção de crianças e adolescentes dentro da plataforma, a Agência Nacional de Proteção de Dados, a ANPD, abriu um processo de fiscalização. O objetivo da agência é verificar se a plataforma está cumprindo as regras do Estatuto Digital da Criança e do Adolescente, o ECA Digital, para prevenir situações que possam colocar menores de 18 anos em contato com conteúdos que incentivem ou facilitem a automutilação e o suicídio. Também serão analisados os mecanismos usados pelo Discord para verificar a idade dos usuários e para identificar e retirar conteúdos que violem essas regras, além de comunicação de casos graves às autoridades. A plataforma terá 5 dias úteis para apresentar informações sobre as medidas adotadas para prevenir e combater violações graves contra crianças e adolescentes. Se forem encontradas irregularidades, a ANPD poderá determinar mudanças e aplicar as sanções previstas no ECA Digital. Entre elas, multa de até R$50 milhões por infração. A fiscalização da ANPD é um trabalho conjunto com a Polícia Civil e o CyberLab da Secretaria Nacional de Segurança Pública do Ministério da Justiça e Segurança Pública, que atuam para investigar um grupo criminoso suspeito de incentivo ao suicídio e à automutilação por meio do Discord, resultando na morte de uma adolescente de 13 anos no último dia 22 de julho. Thaís de Araújo, para a Voz do Brasil.
1: O fenômeno El Niño já é uma realidade e está afetando o clima no Brasil.
2: Ele provoca chuvas acima da média, ventanias e ciclones no sul e sudeste do país.
1: E estiagem que pode levar à crise hídrica do norte, nordeste e centro-oeste.
2: Mais cedo, nós conversamos com o secretário nacional de Defesa Civil, Volney Wolff, sobre como a população e os municípios podem se preparar para as consequências desses eventos. Acompanhe. Secretário Volney Wolff, seja muito bem-vindo à Voz do Brasil, um prazer ter o senhor com a gente aqui. Vamos começar falando sobre os impactos do El Niño, que já estão sendo sentidos, secretário, especialmente ali no sul do país. O senhor pode fazer para a gente um relato sobre como está a situação por lá, quais têm sido os principais problemas decorrentes de eventos climáticos e quais os municípios mais afetados?
3: Sim. Mariana, bem, começando aí do início, né? Na verdade, os efeitos do El Niño já são sentidos no Brasil inteiro, né? De sul a norte do país. O aquecimento das águas do Atlântico, que já passam de 2 graus, nos permitem inferir que nós já estamos vivendo um El Niño no grau muito forte, né? Isso quer dizer que vamos ter chuvas intensas na região sul do Brasil, possivelmente ainda na região sudeste, mas teremos também estiagem e escassez hídrica muito, muito forte na região amazônica e na região do nordeste, que a gente já começa a sentir também. Além disso, na região centro-oeste, é possível que tenhamos ainda incêndios e também a região centro-oeste é uma região que tem escassez hídrica e tem chuvas intensas em alguns períodos, né? E ainda, principalmente ali na São Paulo, Rio, ondas de calor prometem ser

0: problema à população. E agora, na última semana, né, no último final de semana, estava previsto o ciclone extratropical, né, que é um ciclone que é formado ali na região leste do Brasil, vindo do sul do país, Uruguai, Argentina, em função daquelas massas de ar frio, que ao chegar no continente, geram chuvas intensas, mas pior que isso, né, nesse caso, ventanias próximas de 100 km por hora. E o que aconteceu ali na região metropolitana de Porto Alegre é que a velocidade dos ventos passaram de 100, chegaram a 115, 120 quilômetros, tanto na região metropolitana de Porto Alegre, como lá no sul, na região de Pelotas principalmente, né? E isso traz muitos transtornos à população das cidades.
1: Perfeito, secretário. Como o senhor citou, novos fenômenos climáticos, como tornados e ciclones, ainda são esperados, né? Como é que os municípios podem se preparar para esta situação?
0: Então, eu acho assim, é importante que a população, no primeiro momento, busque informações de órgãos oficiais. Então, a primeira coisa é buscar as informações nas defesas civis municipais, nas prefeituras, ou seja, nos órgãos oficiais, nos órgãos do governo do estado e nos órgãos oficiais do governo federal. Como uma segunda medida, é muito importante que as pessoas busquem medidas de autoproteção. Ao ter um alerta de possível chuvas intensas com ventanias, ou seja, que vai haver em potencial a possibilidade de ocorrer um desastre, que essas pessoas busquem medidas de autoproteção. É importante também, Luciano, que as prefeituras busquem, ao longo dos períodos de preparação, botar em prática os seus planos de contingência. Quando possível, e muitas delas têm feito isso, principalmente na região sul do Brasil, fazer simulados com a população. Tirar os planos de contingência da gaveta e transformar isso em simulados, aonde junto com a população, os órgãos de defesa civis, mas mais que isso, dos sistemas municipais, estaduais de defesa civil, fazem um simulado de como é que seria uma situação de potencial desastre em função, por exemplo, de chuvas intensas.
2: O secretário, e os municípios que já foram atingidos, né, porque a gente viu aí que no Rio Grande do Sul a coisa já começou a escalar, no caso dos municípios que já foram atingidos, como é que eles devem proceder para conseguir a ajuda do governo federal?
0: A Defesa Civil Nacional, ela orienta desde a decretação da situação de emergência, a solicitação de reconhecimento federal e a elaboração de planos. No primeiro momento, ajuda humanitária, quando for o caso, de restabelecimento, quando há alguma avaria pequena na infraestrutura pública, e em último caso, a orientação sobre a construção de planos de reconstrução naqueles casos onde os danos e os prejuízos na infraestrutura pública foram de maior porte.
1: Perfeito. Secretário, a gente está falando do sul do país, como o senhor colocou, né? Questão de alagamentos, chuvas, tornados, e também o senhor colocou no início, existe o outro lado, né? O agravamento da estiagem em grande parte do país, mais notadamente região centro-norte. Quais são os maiores perigos desta situação?
0: Então, nós não podemos nos esquecer que em 2023, de 23 para 24, no El Niño também muito forte, talvez tenha sido a maior estiagem, a maior crise hídrica que a gente viveu nos últimos tempos na região amazônica, né? Os grandes rios, parte deles secaram, os transportes via navegação ficaram muito prejudicados e nós tivemos que lançar mão, de algumas ações para ajudar os estados do norte. Nós temos equipes em todas as regiões do norte, em todos os estados do norte, mais o centro-oeste, reuniões de capacitação de como a gente deve se preparar para que, em havendo essa situação de crise hídrica, a gente possa trabalhar de maneira muito integrada entre os estados, os municípios e o governo federal, para que as pessoas possam ter o menos possível de impacto nessas situações.
2: Muito bem, nós conversamos com Volney Wolff, secretário nacional de Defesa Civil. Muito obrigada, secretário, pela sua entrevista aqui à Voz do Brasil.
0: Eu que te agradeço, Mariana e Luciano. Muito obrigado pela oportunidade.
1: O Ministério das Relações Exteriores prestou solidariedade à Colômbia depois do terremoto que atingiu o país na manhã desta segunda-feira.
2: O tremor de magnitude 7,4 foi o mais forte registrado no país durante a última década, segundo o Serviço Geológico Colombiano.
1: O Itamaraty acompanha os esforços de busca e de assistência às populações afetadas.

0: e manifesta disposição de colaborar com as autoridades colombianas. Até o momento, não foram identificados brasileiros entre as vítimas.
1: O governo da Colômbia decretou estado de emergência. Segundo o balanço oficial, ao menos 111 pessoas morreram e 87 ficaram feridas.
0: O plantão consular permanece à disposição para prestar assistência a cidadãos brasileiros em situação de emergência.
1: O atendimento da Embaixada do Brasil em Bogotá pode ser feito por meio do telefone 57-31-08-809-6169. Já o plantão consular em Brasília pode ser feito pelo telefone 61-98-260-0610.
0: Começaram as convocações da lista de espera do Fundo de Financiamento Estudantil, FIES.
1: Os inscritos nessa edição que ainda não foram pré-selecionados devem acompanhar a classificação no site do FIES até o dia 24 de setembro para não perder a vaga.
0: A diretora de Políticas de Acesso à Educação Superior do Ministério da Educação, Marina Castro, explica como garantir a vaga.
2: O candidato que for pré-selecionado por meio da lista de espera terá 3 dias úteis a contar da data da convocação para acessar a página do FIES e complementar as informações da inscrição. Na sequência, será a vez de validar a documentação exigida, primeiro na instituição de ensino e depois no banco. Os prazos de cada etapa devem ser observados rigorosamente para evitar a perda da vaga para financiamento do curso.
1: Nessa edição foram disponibilizadas 75.500 vagas, distribuídas em mais de 1.200 instituições privadas de educação superior.
0: Metade das vagas é destinada para estudantes com renda familiar per capita de até meio salário mínimo, inscritos no CadÚnico.
1: Os pré-selecionados devem acompanhar a classificação no endereço fiesseleçãoaluno.mec.gov.br.
0: E estudantes que participam do processo seletivo do ProUni, o Programa Universidade para Todos, e foram pré-selecionados, devem comprovar as informações de inscrição até sexta-feira, dia 14.
1: A documentação exigida deve ser apresentada diretamente na instituição de ensino superior.
0: Os estudantes que recebem bolsa integral do ProUni podem solicitar a bolsa permanência. Saiba como.
3: Estudantes com bolsa integral do ProUni e matriculados em cursos presenciais de turno integral podem solicitar a Bolsa Permanência, auxílio mensal de R$ 700,00, concedido pelo Ministério da Educação. O benefício é destinado ao custeio de despesas educacionais e atende alunos de cursos com duração mínima de 6 semestres e média de pelo menos 6 horas de aula por dia. Para receber a bolsa, o estudante também precisa ter conta corrente individual no Banco do Brasil ou na Caixa Econômica Federal, vinculada ao mesmo CPF cadastrado no sistema do ProUni. O auxílio não pode ser acumulado com outras bolsas públicas de mesma finalidade e pode ser suspenso caso a bolsa principal do ProUni seja interrompida ou o aluno deixe um curso integral. O pedido deve ser feito diretamente na coordenação do ProUni da instituição de ensino superior onde o estudante está matriculado. A faculdade verifica se o curso é elegível, realiza o cadastro no sistema e inclui o aluno na relação mensal de beneficiários, conforme a disponibilidade orçamentária do Ministério da Educação. Claudimário Carvalho, para a Voz do Brasil.
1: Trabalhar desde os 14 anos de forma legal, com remuneração e ainda aprender um ofício.
0: É a aprendizagem profissional, uma modalidade de contratação que combina formação teórica e experiência prática no ambiente de trabalho.
4: Criada no ano 2000, a contratação de aprendizes é voltada a adolescentes e jovens entre 14 anos completos e 24 anos incompletos. O contrato de aprendizagem é registrado em carteira de trabalho, com acesso aos direitos trabalhistas e previdenciários. Entre eles, remuneração proporcional às horas trabalhadas, nunca inferior ao salário mínimo hora, o depósito do Fundo de Garantia do Tempo de Serviço, FGTS, o 13º salário, as férias e o vale-transporte. No entanto, o contrato de aprendizagem tem prazo determinado de até 2 anos e a jornada de trabalho possui regras específicas, de 4 a 6 horas diárias para aprendizes que ainda não concluíram o ensino médio e de até 8 horas diárias para aqueles que já concluíram o ensino médio. Para se candidatar a uma vaga de aprendizagem, o jovem deve estar regularmente matriculado e frequentando uma instituição instituição de ensino. A contratação está vinculada à participação em curso de aprendizagem profissional em instituição habilitada, como SESC, SENAC e SENAT, por exemplo. A contratação de aprendizes é obrigatória para estabelecimentos de qualquer natureza que possuam, no mínimo, 7 empregados em funções que demandem formação profissional. Daniele Popov para a Voz do Brasil.
1: O custo dos alimentos da cesta básica registrou queda em 26 capitais brasileiras no mês de julho.
0: Foi o que mostrou a pesquisa realizada todo mês pela Conab, a Companhia Nacional de Abastecimento, e pelo DIEESE, o Departamento Intersindical de Estatísticas e Estudos Socioeconômicos.
1: Segundo a análise, na comparação entre julho e junho, as maiores quedas ocorreram em Natal, Maceió e Belo Horizonte. Apenas São Luís registrou aumento.
0: Os produtos que tiveram as principais reduções nas capitais brasileiras foram a batata, tomate, café e açúcar.
1: Ainda segundo o levantamento da Conab e do DIEESE, houve também diminuição no preço da carne em 14 capitais.
0: E essas foram as notícias do governo federal.
1: Fique agora com as notícias do Poder Judiciário e do Congresso Nacional. Boa noite.
0: Boa noite para você e até amanhã.
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7: Em seminário, o presidente do STF, do CNJ, fala sobre transparência e confiança pública.
8: Ministro Fachin participa da abertura das celebrações do bicentenário dos cursos jurídicos no Brasil.
7: STJ reconhece validade de tarifa de adiantamento a depositante prevista em contrato bancário.
8: Boa noite, eu sou Marcela Luiz.
7: E eu sou Walter Lima.
8: Presidente do STF e do CNJ, ministro Edson Fachin, abre seminário O Judiciário em Debate, Integridade, Eficiência e Acesso à Justiça.
7: O evento é uma iniciativa do jornal Folha de São Paulo em parceria com a OAB do Estado. Carolina Chaves.
9: O ministro Edson Fachin explicou que o judiciário já avançou muito na transparência e no acesso à justiça com a ajuda da tecnologia. Mas é preciso mais para preservar a confiança nas instituições e exercício responsável da função.
10: Precisamos enfrentar com seriedade a agenda de moralização dos gastos públicos, de aprofundar as investigações de corrupção que ainda permanecem em nosso país, bem como aperfeiçoar os mecanismos de transparência e encontrar soluções públicas, justas e fiscalmente sustentáveis para questões estruturais do Estado brasileiro, inclusive no que diz respeito ao regime remuneratório da magistratura, que é o que faremos com a proposição de uma lei federal de caráter nacional, cuja minuta estará pronta até o final deste ano.
9: Os encontros acontecem nas manhãs de segunda-feira, nos dias 10, 17 e 24 de agosto.
8: O presidente do STF e do CNJ, ministro Edson Fachin, também participou hoje do início das comemorações dos 200 anos dos cursos jurídicos no Brasil na Faculdade de Direito da Universidade de São Paulo.
7: A cerimônia abriu a programação do bicentenário dos cursos jurídicos no Brasil.
8: Na ocasião, Fachin ressaltou o papel da Faculdade de Direito de São Paulo como espaço de defesa das liberdades públicas, dos direitos humanos e da democracia.
7: Os cursos de direito no país foram criados em 11 de agosto de 1827, por decreto de Dom Pedro I.
8: A Polícia Federal deflagrou hoje uma operação para investigar possíveis irregularidades na aplicação de recursos do regime próprio de previdência social do município de Maceió, em Alagoas.
7: A ação foi autorizada pelo ministro André Mendonça, do STF. Marta Ferreira.
11: Entre os alvos está o Maceió Previdência, autarquia responsável pela análise e concessão de benefícios de pensão por morte e aposentadoria. A Polícia Federal busca esclarecer as circunstâncias do credenciamento, da cotação, da análise de risco, da governança e da tomada de decisão que antecederam os investimentos. A investigação tem como objeto duas aplicações realizadas nos anos de 2023 e 2024. 2024, que totalizaram 97 milhões de reais. Na decisão do ministro André Mendonça, ele aponta que houve possível direcionamento dos investimentos e exposição desproporcional do patrimônio previdenciário a ativos de risco elevado e liquidez reduzida.
8: É válida a tarifa de adiantamento a depositante prevista em contrato bancário.
7: Esse entendimento é do STJ, Fátima Uchoa.
12: A tarifa de adiantamento a depositante remunera o serviço prestado quando o banco adianta recursos para cobrir pagamentos que ultrapassam o saldo da conta. Em ação civil pública, o Ministério Público de São Paulo questionou a legalidade da tarifa. O juízo de primeiro grau declarou nula a cláusula contratual, proibiu novas cobranças e determinou a devolução em dobro dos valores pagos. E o Tribunal Estadual substituiu a restituição em dobro pela devolução simples. Na quarta turma do STJ, o ministro relator João Otávio de Noronha explicou que a tarifa de adiantamento a depositante não se confunde com os encargos da operação de crédito e a cobrança é permitida quando há previsão contratual clara e segue normas do Conselho Monetário Nacional e do Banco Central, como nesse caso. Assim, o colegiado deu parcial provimento ao recurso especial do banco e julgou improcedente a ação civil pública.
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8: Uma boa noite.
7: E até amanhã.
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13: Eu sou Paula Groba.
14: E eu sou Ricardo Nakaoka.
13: E estes são os destaques de hoje do Jornal do Senado, que começa agora.
14: Senado inicia semana de esforço concentrado.
13: Senadora cobra resultados e transparência no uso de verbas para o povo Yanomami.
14: Projeto proíbe que concursos da segurança pública limitem vagas para mulheres.
13: Boa noite.
14: Boa noite.
13: Mais de 2 bilhões de reais foram destinados desde 2023 à proteção do território Yanomami.
14: Mas como esses recursos estão sendo aplicados? Essa foi uma das questões debatidas pela Subcomissão Permanente dos Povos Indígenas Yanomami durante a audiência nesta segunda-feira. Repórter Rodrigo Rezende.
15: O ministro dos Povos Indígenas, Eloy Terena, destacou que os recursos conseguidos por meio dos créditos extraordinários são distribuídos para diversos ministérios e que, no caso da pasta dos povos indígenas, vários eram os desafios enfrentados na área Yanomami, porção do território brasileiro na região norte do Amazonas e de Roraima, equivalente ao tamanho de Portugal.
16: Quando nós assumimos em 2023, desenhamos ali uma estrutura para fazer frente às demandas que estavam colocadas, né? Garimpo ilegal presente na terra indígena, situação de desnutrição e uma ausência de proteção territorial.
15: A senadora Damaris Alves, do Republicanos do Distrito Federal, afirmou que os recursos ainda precisam ser aumentados, mas sempre com cobrança por resultados.
17: Que em 2022, 56% das crianças estavam em estágio de desnutrição. Agora em 26, depois das ações emergenciais, a gente cai para 46. O valor foi pouco para a gente alcançar as metas de nutrição e combate à fome.
15: Além da compra e distribuição emergencial de cestas básicas, parte dos recursos destinados ao Ministério dos Povos Indígenas foi usada para criar uma estrutura capaz de identificar a origem e o destino do ouro extraído no Brasil, especialmente o retirado do território Yanomami.
13: E em meio às divergências entre governo, oposição e judiciário, está pronto para votação no plenário do Senado o projeto que cria o Exame Nacional de Proficiência em Medicina.
14: A discussão ganhou um novo capítulo após o Tribunal Regional Federal suspender as sanções aplicadas pelo governo às faculdades que tiveram baixo desempenho no Exame Nacional de Avaliação da Formação Médica, realizado em 2025. Repórter Douglas Castilho.
18: A controvérsia principal é entre o atual ENAMED, exame realizado ao longo do curso de medicina organizado pelo MEC, e a proposta do PROFIMED, avaliação de proficiência a ser realizada pelo Conselho Federal de Medicina após a graduação em análise no Congresso. Em debate no Senado, o senador Rogério Carvalho, do PT de Sergipe, afirmou que o processo de verificação não pode se dar apenas ao fim do curso.
19: Eu defendo que tem o teste de proficiência. mas ele tem que ser a última etapa de um processo mais amplo de avaliação e que tem que gerar consequências para as escolas que garantem o ingresso.
18: Já o relator do projeto de lei do Profimed, senador doutor Irã, do PP de Roraima, reforçou que o Conselho Regulamentador da Profissão, CFM, deve ser o responsável pela certificação.
20: Colocar o Profimed, a prova de proficiência, no Ministério da Educação, que tem sido responsável pela proliferação desenfreada de escolas médicas no nosso país, produzindo médicos com baixo conhecimento, colocando a população em alta vulnerabilidade, isso é um perigo para a sociedade.
18: Uma decisão do TRF da primeira região em 5 de agosto suspendeu as punições impostas pelo Executivo às universidades com resultados considerados ruins no ano passado, com base no Enamed.
13: O Senado começou hoje uma semana de esforço concentrado com votações importantes. Os parlamentares terão uma agenda intensa no plenário e nas comissões, com propostas que podem impactar a indústria, o mercado de trabalho e a relação entre contribuintes e o fisco.
14: Entre os destaques está a criação de um programa de estímulo à indústria nacional de fertilizantes. Os detalhes com o repórter Pedro Pincer.
21: A pauta de votações do plenário para esta semana prevê a votação de pelo menos 10 projetos. O primeiro item que deve ser analisado é a criação do Programa de Desenvolvimento da Indústria de Fertilizantes. O objetivo é estimular investimentos na implantação, ampliação e modernização da infraestrutura voltada à produção nacional de fertilizantes e de seus insumos. Para o autor, senador Laércio Oliveira, do Progressistas de Sergipe, a iniciativa busca reduzir a dependência brasileira da importação de fertilizantes e fortalecer a segurança alimentar, a competitividade do agronegócio e a indústria.
22: O Brasil não pode apenas continuar reagindo às crises internacionais. Precisamos nos antecipar a elas. Precisamos construir autonomia. Precisamos fortalecer a nossa indústria. Precisamos garantir estabilidade para quem produz e segurança para quem consome.
21: Na quarta-feira, está prevista a votação do texto da Câmara para o projeto de lei complementar que cria descontos para contribuintes que regularizarem espontaneamente seus débitos tributários e reforça na esfera administrativa a aplicação de decisões do STF e do STJ, e também a criação de dois estatutos, o do aprendiz, que estabelece regras para a jornada de trabalho, novas hipóteses de rescisão do contrato e direitos para essa parcela de trabalhadores, e o da vítima, que reúne em um único texto direitos e garantias hoje distribuídos em diferentes normas para vítimas de crimes e contravenções, calamidades públicas, desastres e epidemias.
13: E após a aprovação no Senado, foi sancionada a lei que permite a destinação ao Corpo de Bombeiros de emendas parlamentares antes exclusivas da área da saúde.
14: Os recursos financiarão atendimentos de urgência feitos pelas corporações. Repórter Marcela Diniz.
13: 40% das ocorrências atendidas por bombeiros no Brasil em 2025 foram do tipo pré-hospitalar, em acidentes e outras situações de urgência. Isso equivale a mais de 1 milhão de emergências. Com a Lei Complementar 234, sancionada no dia 6 de agosto, parlamentares estão autorizados a destinar recursos de emendas da área da saúde para financiar esse tipo de atendimento. Antes, as verbas recebidas pelos corpos de bombeiros estaduais e do Distrito Federal teriam de estar vinculadas à rubrica da segurança pública. O senador Wilder Moraes, do PL Goiano, um dos relatores do projeto que deu origem à lei, ressaltou que os bombeiros atuam em parceria com o Serviço de Atendimento Móvel de Urgência, o SAMU, e afastou a possibilidade de disputa pelo orçamento da saúde pública.
23: Não transfere recursos da saúde para a segurança pública, apenas permite financiar os serviços de saúde que os bombeiros já prestam gratuitamente todos os dias, salvando vidas em todo o Brasil.
13: O dinheiro das emendas não poderá ser usado pelos corpos de bombeiros para pagar salários nem para custear ações que não estejam ligadas aos atendimentos pré-hospitalares. O Senado pode concluir
23: gratuitamente todos os dias, salvando vidas.
13: Votação do projeto que proíbe a limitação de vagas para mulheres em concursos da área de segurança pública.
14: O texto, já aprovado pelas comissões de direitos humanos e de segurança pública, também reserva pelo menos 20% das vagas para mulheres nas polícias civis, militares e penais, nos corpos de bombeiros e nas polícias institucionais do Judiciário e do Ministério Público. Repórter Bruno Lourenço.
24: O projeto de lei que está pronto para ser votado no plenário do Senado
1: proíbe a limitação de vagas para mulheres em concursos da área de segurança pública. A iniciativa também reserva pelo menos 20% das vagas nos concursos públicos das polícias e bombeiros para o público feminino. A relatora na Comissão de Segurança Pública, a senadora Damares Alves, do Republicanos do Distrito Federal, defende a medida.
2: O que queremos? Uma política de valorização da mulher lá na Polícia Militar, no Corpo de Bombeiro, na Polícia Civil.
1: A proposta cria ainda a Política Nacional de Valorização das Mulheres na área de segurança pública, que será condição para o repasse de verbas do Fundo Nacional do Setor, como explicou o relator na Comissão de Direitos Humanos, senador Alessandro Vieira, do MDB de Sergipe.
3: As mulheres na segurança pública são historicamente discriminadas. Isso é um fato incontestável. Uma realidade que se repete em matérias, em casos que todos nós temos em diversos conhecimento.
1: A nova política estabelece igualdade de oportunidades entre mulheres e homens nas carreiras da segurança pública. O fim da exclusividade ou preferência dessas atividades para homens. A rejeição de práticas, atitudes e crenças discriminatórias. E o enfrentamento do assédio e da violência contra mulheres no ambiente de trabalho.
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0: Hora certa.
3: 8 horas.

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3: Hora certa.
4: 8:19.
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3: Hora certa.
4: 8:37.
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3: Hora certa.
4: 8:55.

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